0: uma operação como essa, não para ver se teve algum problema nesse contrato de Wi-Fi, mas para tentar por uma via transversa, na chamada pescaria probatória, tentar encontrar alguma coisa que vá contra o filme do presidente Bolsonaro.
1: A dona do Instituto Conhecer o Brasil, Karina Gama, não respondeu aos contatos da nossa produção. Boa noite, Sérgio.
2: Boa noite.
1: Boa noite, Wilson.
3: Boa noite, Rodrigo.
1: Wilson, há muitos aspectos estranhos nesta história e, por isso, vão ser apurados pela polícia. A quem cabe dar explicações?
3: Essa situação é tão esdrúxula que eu acho que essa operação devia chamar cavalo na lama. Porque é tanta sujeira, é tanta falcatrua que cerca essa produção que, na verdade, agora quem tem que dar a explicação é o prefeito Ricardo Nunes. E Flávio Bolsonaro e Ricardo Nunes dizerem que há interesses eleitoreiros e que é um caso de perseguição política no estado de São Paulo, cujo governador é aliado deles e o prefeito é da mesma ala política do governador. E essa investigação está toda no estado de São Paulo, por iniciativa da Procuradoria-Geral de Justiça do estado de São Paulo. Óbvio que tem coisa errada nisso. E o mais estranho é que, além de o prefeito dizer que foram contratados, poderiam ser contratados 5 mil pontos, foram contratados 3 mil, vamos ver o preço por ponto. São R$ 1.800 que a prefeitura pagou, quando a média é de R$ 536. E mais uma coisa, quem tem que instalar pontos de Wi-Fi na cidade é a Prodan, que é a companhia de dados, de processamento de dados do município de São Paulo, cuja função é exatamente essa. Então, eles contrataram uma empresa privada que não tem tradição de fazer, nunca instalou. É uma OCIP, na verdade, uma organização da sociedade civil, que é como se fosse uma ONG, que não tem nenhuma experiência, nunca instalou um ponto de Wi-Fi, né? E que tem no mesmo grupo a tal produtora, que nunca produziu nenhum filme. Quer dizer, é claro que isso tudo é um mar de lama, em que vai ficar difícil o prefeito e os envolvidos explicarem por que que isso está acontecendo.
1: Agora, Sérgio, embora a questão do financiamento não esteja, do filme, esteja sob apuração neste momento aí pela Polícia Civil de São Paulo, o senador Flávio Bolsonaro falou que, em tese, o caso não tem nada a ver com o filme. O fato é que a personagem é a mesma, o que torna inevitável trazer o tema ao debate.
2: Né? Torna inevitável trazer o tema ao debate. O argumento utilizado pelo prefeito, em que ele aponta a distância no tempo entre o contrato que foi feito com esta ONG e a notificação que foi feita sobre a realização do filme, há um intervalo aí de um ano e alguma coisa, como se isto fosse a prova de que uma coisa não tem nada a ver com a outra, é justamente o contrário. Quem conhece como esses processos de captação de recursos para a realização do filme, de um filme, funcionam, a captação começa muito antes. E a notificação é dada quando a captação já avançou bastante, quando os realizadores já conseguiram arrecadar uma quantidade de fundos suficiente para poder realizar a produção. Então, o argumento dele é um argumento muito fraco do prefeito, o que mostra na linha do que o Wilson apontou, que eles estão enredados aí numa teia de relações muito mal explicadas.
1: E aparentemente se colocaram como alvos, sendo que o alvo pela polícia neste momento é a dona ou a responsável pela organização.
3: A prefeitura,
1: né?
3: Não é vítima, né? Eles estão se colocando como se fossem vítimas de um mal feito de um terceiro, mas não é isso, eles que contrataram.
2: Aí é importante olhar a trama e olhar o personagem. A personagem é a mesma pessoa que está prestando múltiplos serviços ao que parece ser uma transação financeira, vou usar uma palavra antiga, adredemente organizada, para financiar um grupo político, entre outras coisas, o filme sobre o presidente Bolsonaro.
3: E parece que o Ricardo Nunes está seguindo os mesmos passos do Cláudio Castro no Rio. E tem grandes chances dele acabar mal, dele correr um processo de cassação, porque é um envolvimento tão escandaloso. São 108 milhões para você instalar pontos de Wi-Fi na periferia. com um preço três vezes mais superfaturado em relação ao preço normal.
1: A guerra no Oriente Médio fez o preço do petróleo tipo Brent subir quase 5% hoje. O barril fechou valendo US$ 95. Apesar da alta, a Petrobras anunciou a redução do diesel e do querosene de aviação.
4: A queda no preço do querosene de aviação de 93 centavos por litro é a primeira depois de três aumentos seguidos. Desde janeiro, o combustível já subiu 55%. Nas refinarias, o litro varia de R$ 5,48 a R$ 5,69. A redução pode diminuir as pressões sobre os preços das passagens aéreas. Além disso, o governo anunciou a prorrogação até 31 de julho da desoneração do PIS/COFINS do querosene, que foi criada em abril em meio aos impactos da guerra no Oriente Médio. De acordo com a Associação Brasileira das Empresas Aéreas, o combustível representa 45% dos custos operacionais das companhias. A Petrobras também anunciou uma redução de 9,5% no preço do diesel para as distribuidoras, que equivale a 35 centavos. A queda foi possível por uma aprovação de uma subvenção de R$ 1,12 por litro. A medida neutraliza um provável aumento que viria com a volta da cobrança dos impostos federais, PIS e COFINS. Segundo a Petrobras, a queda no preço foi possível graças à atenuação do cenário de elevação das cotações internacionais.
5: Tudo é possível, né? Se a gente tiver um aperto maior da guerra, né? Uma disposição aí pior de acordo, com certeza pode acontecer. Mas não é o caso que a gente está trabalhando. A gente acredita, o mais provável mesmo é que a gente tenha um acordo aí ao longo dos próximos meses. O Brent está 95, nós acreditamos que vai cair para 70 assim que a guerra acabar. Vai ser gradual, mas acreditamos que tem tudo para voltar para patamares mais normais de 70, $65 o barril.
4: Outra medida de contenção da alta dos preços dos combustíveis é o auxílio aos produtores e importadores de gás de cozinha. Os recursos federais foram ampliados de 330 para 660 milhões de reais. Uma subvenção equivalente a R$ 11 por botijão de 13 quilos.
5: O botijão de gás ele tem uma influência mais aparente, né, no custo de vida do cidadão, porque tem que fazer o desembolso para comprar o gás, para cozinhar e tal. O consumidor percebe de uma forma mais viva o benefício do gás. Então, com certeza, é um subsídio que tem um impacto de popularidade muito, muito relevante mesmo.
1: Wilson, em meio às tensões internacionais, dá para a gente afirmar que as decisões da Petrobras em relação aos preços têm sido exclusivamente técnicas?
3: Não são exatamente técnicas. É claro que você tem uma componente política que você não pode desprezar e que eu acho que não tem nada a ver com a eleição. Eu acho que o governo e a Petrobras, por ser uma empresa pública com capital majoritariamente do governo, tem que intervir mesmo para segurar os preços de alguma forma, porque você está enfrentando uma emergência global. Então é uma situação de guerra, literalmente, né? Então é justo que se façam, que haja planos de contenção dos preços temporariamente. Depois se vê como é que se repõe isso, como é que se recupera isso. Quando o presidente, vocês devem lembrar, o presidente Lula, no ano passado, falou que queria entrar na OPEP porque era um jeito de alertar os outros países para a necessidade de substituir os combustíveis fósseis. Isso é mais ou menos como você dizer para traficantes que a cocaína faz mal para a saúde. Não vai resolver coisa nenhuma. Então, o que, na verdade, o Brasil precisa acordar para a necessidade de criar programas de substituição dos combustíveis fósseis por biocombustíveis, por energias renováveis, por combustíveis renováveis. Inclusive, o Brasil tem capacidade, se programar, se planejar adequadamente, para substituir querosene de aviação por hidrogênio verde, por combustíveis renováveis. E agora é a hora de fazer isso, quer dizer, começar a pensar a médio prazo e não ficar só tapando os buracos no barco na emergência.
1: Sérgio, na sua opinião, cabe alguma discussão sobre o papel da Petrobras em momentos como esse ou, como diriam os clássicos liberais, laissez-faire?
2: Não, cabe. A primeira coisa a notar é que a grande maioria dos países, eu me lembro de uma exceção que foi o Chile, logo mais eu comento, tem adotado medidas que vão do subsídio, alguns mais radicais estabeleceram um teto de preço para amortecer o efeito dessa súbita elevação do preço internacional do petróleo nas suas economias, nas suas populações. Então o Brasil não está sozinho nisso. Óbvio que não tem um componente estritamente técnico apenas, há um componente político, no caso também um componente de alguma maneira eleitoral, porque nós estamos num momento eleitoral. O Chile foi o único país, do meu conhecimento, que resolveu não adotar a postura liberal típica. Né? Deixa o impacto se fazer sentir internamente, sem nenhuma intervenção do governo. Começo de mandato do presidente Cast. Ele está no poder desde março. Ele perdeu metade da popularidade depois de tomar essa medida, porque o efeito sobre combustível, efeito sobre gás, etc., foi enorme. Então, não é uma medida que, do ponto de vista político, é insustentável. Algum tipo de intervenção é razoável ter. É preciso olhar o custo disso, não é de graça isso. Esse é dinheiro do governo que está sendo utilizado de uma maneira ou de outra para amortecer o efeito. Tem um custo fiscal, quanto mais tempo durar a guerra, maior será o custo fiscal.
1: A seguir, o ministro da Fazenda diz que classificação de facções como terroristas pelos Estados Unidos pode afetar instituições financeiras. E mais, você sabe por que o Pix passou a ser alvo do governo de Donald Trump? Você vai saber depois do intervalo.

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9: O governo prepara uma conversa com autoridades dos Estados Unidos sobre a classificação do PCC e do Comando Vermelho como organizações terroristas. O ministro da Fazenda, Dario Durigan, disse hoje que a decisão do governo de Donald Trump pode resultar em sanções a instituições financeiras do país.
10: O ministro da Fazenda afirmou que a classificação dos Estados Unidos pode atingir bancos que atuam dentro da legalidade.
11: Então, os bancos começaram a recontratar escritórios nos Estados Unidos, a rever todo o seu compliance, rever fluxo interno sobre os recursos, o que já faziam pela lei brasileira, pela regulamentação do Banco Central Brasileiro. Os bancos, as fintechs, onde você tem sua conta, o teu cartão de crédito, vão ter que aumentar custo. E, como a gente sabe, passar para tarifa que você paga, passar para o spread, né, para a taxa de juros que você paga.
10: Dario Durigan, que esteve na comitiva do presidente Lula durante visita à Casa Branca, no começo deste mês aposta em saídas diplomáticas para contornar a situação. Ele não antecipou se vai aos Estados Unidos ou se o assunto será tratado por telefone com representantes do governo Trump. Nesta segunda-feira, o presidente norte-americano anunciou a nomeação de Daniel Pérez como novo embaixador dos Estados Unidos no Brasil. O republicano que defende pautas da agenda trumpista é presidente da Câmara de Representantes da Flórida e ainda precisa ter o nome confirmado pelo Senado americano. Os Estados Unidos estão sem embaixador no Brasil desde o fim do governo de Joe Biden em janeiro de 2025. Além da preocupação com a classificação de facções como grupos terroristas, termina nesta semana o período de 30 dias das tratativas do grupo de trabalho, que trata de tarifas de exportação e da lei de comércio norte-americana, a chamada Seção 301. Mas o prazo deve ser estendido. Os Estados Unidos alegam práticas desleais por parte do Brasil para justificar aumento nas taxas de importações brasileiras.
11: De fato, tem uma preocupação, sim, do nosso governo com eventuais novas tarifas que podem ser impostas de maneira unilateral, muitas vezes não considerando o que a gente levou de bons argumentos para os norte-americanos. Quem exporta para os Estados Unidos, quem importa dos Estados Unidos, não pode ter prejuízo por conta de uma razão política, por conta de um processo que desconsidera razões técnicas.
9: Wilson, o ministro está, digamos, como diz o ditado popular, botando terror, ou há de fato motivo de preocupação em relação às sanções a instituições financeiras?
12: Não, há motivos de preocupações, sim, porque ao se transferir, ao se considerar, se classificar as organizações criminosas como organizações terroristas, isso, do ponto de vista do governo americano, o que acontece é que se transferem as investigações da Polícia Federal, o FBI, e da DEA, que é a Agência de Antidrogas, para a área de defesa. Isso significa que quem vai atuar vai ser a CIA, que é a Agência de Inteligência, e as Forças Armadas. E a CIA e as Forças Armadas não têm a tradição, e não vão ter nunca, de compartilhar informações. Então, o que vai acontecer? As sanções, as eventuais sanções decorrentes de investigações vão ser tomadas praticamente de uma forma secreta. As empresas brasileiras vão ser atingidas, né, se isso for posto em prática, e grandes corporações, não só os bancos, mas os grandes exportadores, a indústria, os prestadores de serviços, todos vão sofrer com as sanções, com retaliações. E não vão poder nem se defender previamente, porque as informações, as investigações vão correr secretamente. Então, isso é um efeito. Essa decisão já estava tomada há algum tempo, por iniciativa do Marco Rubio, né, que é o secretário de Estado, e só não foram anunciadas antes essas decisões porque tinha ali um conflito entre ele e o Scott Bessent, que é o secretário do Tesouro americano. E, no fim, o Marco Rubio acabou ganhando essa briga e o Darren Beatty, que é aquele sujeito representante dos Estados Unidos que quis vir aqui para visitar o Bolsonaro e teve o visto negado, esse sujeito foi quem informou os irmãos Bolsonaro de que na quinta-feira ia ser anunciada essa medida. Tanto que o Flávio Bolsonaro foi para lá para posar ali como tiete do Trump, passava aquela humilhação, para insinuar que ele tinha conseguido isso. Mas isso já estava decidido desde o ano passado. Da mesma forma, e faz parte da mesma estratégia, essa investigação da seção 301 do STR, que é uma coisa que o Brasil precisa se preparar para se defender também.
9: E nesse sentido, Sérgio, dá para dizer que o resultado dessa investigação vai sinalizar para qual lado a Casa Branca vai pender, depois de dar sinais para o governo Lula e também para o senador Flávio Bolsonaro?
13: Aí, digamos, só reconstituir aqui o processo. O Trump adotou as tarifas em abril do maio do ano passado, né? E o Brasil foi atingido. Pois ele recuou parcialmente, a Suprema Corte tomou uma decisão dizendo que não era válida aquela medida porque era uma prerrogativa do Congresso ter adotado a medida e não do Executivo, não do presidente Trump. A seção 301 é um outro processo, é um processo amparado legalmente nos Estados Unidos e tem uma investigação em curso. É claro que esses instrumentos não são instrumentos puramente técnicos, eles são instrumentos de barganha política, técnica, comercial, né? Mas eu julgo aí que é diferente da classificação como organização terrorista, né? Está mais dentro das regras do jogo, é mais previsível e se dá de maneira mais transparente. O problema com relação à classificação como organizações terroristas é que há abre uma caixa de ferramentas punitivas para os Estados Unidos que pode ser usada de maneira muito mais arbitrária.
9: E o PIX passou a ser uma das preocupações do governo brasileiro nessa investigação comercial dos Estados Unidos. Afinal, por que o sistema de pagamento gratuito do Brasil virou alvo?
14: Rápido, gratuito e na palma da mão. Criado pelo Banco Central em 2020, o PIX incluiu milhões de brasileiros no sistema financeiro. Mas o sucesso dessa tecnologia começou a incomodar a maior potência econômica do planeta. O governo do presidente Donald Trump colocou o PIX em uma investigação comercial. O motivo principal é a concorrência. O PIX quebrou o monopólio de grandes marcas de cartão de crédito e de aplicativos de transferência de dinheiro baseados nos Estados Unidos. Estados Unidos. Como o Pix não cobra taxas, apenas em uso comercial, essas multinacionais perdem espaço no mercado brasileiro. Além disso, há o argumento de que, por ser ligado ao Banco Central, o método gera uma concorrência desleal com as empresas americanas.
15: Meio de pagamento e moeda de pagamento vai ser um debate importante até do ponto de vista estratégico. E o PIX é algo extremamente relevante porque levou à bancarização de muitos milhões de brasileiros que não tinham acesso a banco. Então, os Estados Unidos estão defendendo o interesse deles e o Brasil tem que defender o seu interesse, que é defender a inovação que foi extremamente importante para o setor financeiro brasileiro.
14: Especialistas avaliam que a investigação para proteger os negócios americanos tem caráter político. Na prática, os Estados Unidos não podem mudar as regras do PIX, mas ameaçam retaliar o Brasil com novas tarifas sobre os produtos que nós exportamos para lá.
16: Diante dessa pressão, e se mais tarifas acontecerem, a gente não pode esquecer que da onde os Estados Unidos se afasta, a China se aproxima.
14: O Brasil não foi o primeiro a criar o seu próprio sistema público de pagamento. A ideia virou uma estratégia dos países emergentes para fugir das taxas das grandes multinacionais de cartão. No Quênia, o sistema M-Pesa permite pagamentos e transferências pelo celular desde 2007. Na Indonésia, o governo criou o CRIS, uma plataforma nacional de pagamentos instantâneos por QR Code. A Índia tem o UPI, a Tailândia o Prompt Pay e até a China criou sua própria moeda digital para frear o monopólio das Big Techs. Em todos esses casos, a ideia foi criar uma infraestrutura de pagamentos mais barata e menos dependente de intermediários. Um movimento global de independência financeira que também faz a Europa reagir, aprovando leis rígidas para obrigar os bancos europeus a baratearem as transferências e enfrentarem o domínio americano no mercado digital.
16: Essa é uma guerra que o Brasil não pode retroceder sob a ótica da soberania e nem pode desativar o PIX, né, para que obrigar a população a usar um cartão. Não faz sentido isso. Então, muito disso vai acabar ficando numa espuma midiática, onde você tem esse embate aí, mas no final das contas, não há retrocesso para um sistema como o PIX.
9: Sérgio, queria retomar o seu comentário anterior. Você falou em barganha, né? Uhum. A Casa Branca estaria, como diz o ditado, vendendo dificuldades para depois conseguir facilidades? Ou seja, o PIX é uma cortina de fumaça ou realmente ele ameaça as bandeiras americanas de cartão, que faturam bilhões?
13: Ele tira um pedaço de um mercado importante para as empresas americanas de cartão, de meios de pagamento. E a disputa no mercado de meios de pagamento é uma disputa muito, muito importante. Ela não é a mesma disputa no mercado de moedas. É o dólar que manda, é o euro que manda, é a moeda chinesa. Isso é um outro jogo, né, que vai demorar mais tempo para se definir, mas já está sendo jogado, até aqui com predomínio absoluto do dólar desde o final da Segunda Guerra, ainda um predomínio que deve durar por muito tempo, mas que tem outras moedas querendo pôr a cara para fora. No campo dos meios de pagamento, a hegemonia americana já está claramente contestada. A matéria é muito boa ao mostrar que não é só no Brasil, é em vários outros países do mundo. Vai ser um instrumento de barganha para os Estados Unidos, agora, sobretudo, é um instrumento que afasta os países dos Estados Unidos, porque é um instrumento particularmente agressivo. Porque coloca em xeque o direito de um Estado soberano de oferecer um serviço à sua população. No limite, se poderia dizer que o Brasil não deveria ter o SUS, porque priva seguradoras americanas da área de saúde de oferecerem os seus produtos no mercado brasileiro, o que é um disparate completo. Então, é mais uma mão pesada dos Estados Unidos, cujo resultado, no final das contas, ainda que eles ganhem algumas coisas no curto prazo, é romper o sistema de alianças que eles construíram a partir do final da Segunda Guerra, vão se isolando cada vez mais. Só tem um país que ganha claramente com relação a isso, que é a China.
9: Essa comparação com o SUS foi muito boa. Agora, deixando a questão da soberania de lado, Wilson, há um questionamento do lado americano, que é mais técnico, digamos, que é o fato do PIX ter sido criado e ser gerido pelo Banco Central. Ou seja, o órgão regulador, fiscalizador, é também o operador. Essa crítica faz sentido?
12: Não faz nenhum sentido, porque se não fosse um órgão independente como o Banco Central, seria o quê? Uma empresa privada? E aí você perde completamente o espírito da criação de uma moeda como o PIX, um meio de pagamento como o PIX. Em relação às operadoras de cartão de crédito, elas já ajustaram seus modelos de negócio. Elas têm outros serviços para oferecer para os clientes, que em geral, inclusive, são clientes de ticket muito mais alto do que quem usa PIX. Eles oferecem programas de fidelidade, crédito por outro lado, o PIX é tão democrático que ele incorpora, ele faz um processo de inclusão financeira de uma massa de gente que não tinha acesso à bancarização, né? E esse povo vai acabar sendo cliente dos cartões de crédito. Então, não faz muito sentido essa pressão, é uma coisa muito mais política, que interessa muito menos às empresas operadoras de cartão de crédito. Para você ter uma ideia, o PIX movimentou 27 trilhões de reais num ano, no ano passado. As operadoras ainda têm uma fatia, os cartões de crédito, de mais de 4 trilhões de reais no Brasil. Ou seja, elas têm como se adaptar e já se adaptaram, já mudaram o modelo de negócio, como eu falei. Eu acho que o fator principal é a questão da inclusão financeira, quer dizer, você está trazendo mais gente para o mercado e a tecnologia é incontrolável, é incontornável isso. Basta você lembrar que existe um outro meio de pagamento que vai dar muito mais trabalho, que são as criptomoedas. As criptomoedas vão se popularizar cada vez mais com tecnologia de blockchain, quer dizer, uma tecnologia que blinda as operações. E isso sim vai poder ser uma ameaça tanto para o PIX quanto para os cartões de crédito mais para frente. Então não dá para ficar brigando com tecnologia. Vamos aproveitar essa onda de bancarização e de introdução de novos players nesse mercado para as operadoras também de cartão de crédito também se beneficiarem.
9: No próximo bloco, o segundo turno na Colômbia terá embate entre ultradireitista e a esquerda. E ainda, o presidente dos Estados Unidos diz que Israel e Hezbollah concordaram em encerrar os ataques no Líbano. A gente volta já já.

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11: Os colombianos voltarão às urnas no dia 21 para escolher o novo presidente entre a ultradireita e a esquerda. As eleições no país ocorrem sob forte polarização e ondas de violência.
12: Os colombianos acordaram na segunda-feira com o segundo turno definido. Abelardo de la Espriella assumiu a liderança na corrida presidencial nas eleições realizadas neste fim de semana. Espriella é um advogado de 47 anos, pró-Donald Trump, e que adotou um discurso de tolerância zero contra facções criminosas no país, inspirado no presidente de El Salvador, Nayib Bukele. O tema ganhou força em uma campanha polarizada e que transcorreu sob a marca de violência, registrando diversos atentados e o assassinato do pré-candidato Miguel Uribe. O adversário será o governista Ivan Cepeda, que já desafiou Espriella para um debate antes do segundo turno, marcado para 21 de junho. Seu principal aliado, o presidente Gustavo Petro, questionou a apuração do primeiro turno sem apresentar provas. A contagem dos votos na Colômbia acontece em duas etapas. A primeira, logo depois do fechamento das urnas, é feita por uma empresa privada, questionada há anos por Petro. O presidente disse que vai esperar os resultados finais da contagem feita pelos juízes e autoridades eleitorais.
11: O presidente Donald Trump disse que Israel e o grupo extremista Hezbollah concordaram em encerrar os ataques e manter o cessar-fogo no Líbano. O anúncio foi feito depois do Irã suspender as negociações de paz com a Casa Branca.
13: Logo nas primeiras horas da manhã desta segunda-feira, as saídas de Beirute ficaram congestionadas. Os moradores do subúrbio da capital libanesa deixaram a cidade depois de Israel anunciar que atacaria a região controlada pelo Hezbollah. A ordem partiu do primeiro-ministro israelense em resposta à troca de fogo entre as suas forças e o grupo extremista no final de semana. Não haverá nenhuma situação em que o Hezbollah ataque nossas cidades e cidadãos e seu quartel-general terrorista fique fora de alcance, declarou Benjamin Netanyahu. O premier também prometeu intensificar a atuação no sul do Líbano a pretexto de eliminar os redutos do Hezbollah. No domingo, as tropas israelenses fincaram as bandeiras no castelo de Beaufort, na maior incursão dentro do Líbano em 26 anos. A fortaleza, construída na época das cruzadas, tem importância simbólica e estratégica e já foi ocupada por Israel na década de 1980. A França reagiu e convocou uma reunião do Conselho de Segurança das Nações Unidas nesta segunda-feira. Também em resposta à ofensiva israelense, o Irã, aliado do grupo Hezbollah, anunciou a suspensão das negociações de paz com os Estados Unidos.
14: Na ameaça de mais um impasse diplomático, o presidente dos Estados Unidos entrou em cena. Em sua rede social, Donald Trump publicou que conversou com Israel e com representantes do Hezbollah e que os dois lados concordaram em suspender as hostilidades. Também informou que as conversas com os iranianos seguem avançando. Tudo isso às vésperas de mais uma rodada de negociações entre Israel e o Líbano, prevista para esta terça-feira em Washington.
15: Hoje não há negociação, hoje tem pessoal fala que dá na cabeça dele e pode mudar também, né? Às vezes tá negociando, também bombardeia. Tem cessar-fogo, mas não é um cessar-fogo tão 100%. Então é uma situação realmente paradoxal. Tanto a nível diplomática quanto a nível estratégica, a nível de guerra, né?
11: Sérgio, o nosso entrevistado desenhou esse cenário aí, é o que eu queria lhe perguntar. A retórica dos líderes parece que anda muito distante da realidade, né?
16: Outro dia eu vi uma definição a respeito do presidente Trump que eu achei interessante. Diz que ele é um mentiroso autêntico. Né? E que, de fato, não é possível confiar na palavra do Trump. Ele fala de um cessar-fogo que a rigor jamais existiu, né? A incursão das tropas israelenses no Líbano vem se dando dia a dia, com bombardeios, destruições de vilarejos, etc. E mesmo no conflito Irã, Estados Unidos e Israel, que obviamente baixou muito de intensidade, houve ali várias escaramuças, né? E mais do que isso, parece o processo de negociação do lado americano vem sendo conduzido por gente que é amadora no ramo, né? Ele marginalizou completamente a diplomacia americana, que tem experiência nessa matéria, e nomeou como seus encarregados o seu genro e um companheiro de negócios. Né?
11: O genro, que é um empresário.
16: Que é um empresário, assim como o outro, que é um empresário do ramo imobiliário. Né? Então, é de uma imprevisibilidade absoluta. Quem disser que sabe o que vai acontecer no Oriente Médio, em particular na guerra Irã, Estados Unidos, Israel, é porque está mal informado.
11: Agora, Wilson, o Conselho de Segurança da ONU voltou a debater a guerra no Oriente Médio hoje. A reunião, inclusive, estava ocorrendo até pouco tempo atrás. Que papel ainda cabe à ONU em relação a esse conflito?
17: Nenhum. Nenhum. A ONU não tem nenhum poder de resolver conflito nenhum. Até porque no Conselho de Segurança da ONU, os Estados Unidos têm poder de veto. Então, é pura figuração. Agora, é importante a gente assinalar que essa tomada do castelo ali no alto do morro não é uma incursão militar pontual. Ela demonstra que o governo Netanyahu está reposicionando territorialmente a ocupação do sul do Líbano, porque o governo de Israel nunca se conformou com o final daquele cinturão de segurança que houve, que eles instituíram de 1985 até o ano 2000. Durante 15 anos houve ali um cinturão de segurança, um bolsão, supostamente para proteger o norte de Israel de ataques do Hezbollah. Como Israel nunca se conformou com isso, o que o Netanyahu, que cá para nós é um fascínora, é um criminoso de guerra, não sou eu que estou dizendo isso, né? É o Tribunal Penal Internacional de Haia. Ele é um criminoso de guerra. O que ele quer, na verdade, é ocupar definitivamente o sul do Líbano. Então não é que tomou um castelo no alto do morro. Não, isso faz parte dessa campanha de reposicionamento estratégico e territorial e do expansionismo de Israel. E o bolsão, esse tal cinturão de segurança, só terminou no ano 2000 por pressão internacional. E vai precisar acontecer uma pressão internacional muito forte para que o Netanyahu recue e desista da ocupação definitiva do sul do Líbano.
16: Tanto é verdade, só para reforçar o que o Wilson disse, é que o nível de destruição de povoados, edificações no sul do Líbano é de tal ordem que não há mais sul do Líbano como havia há dois meses. Né? Aquilo lembra um pouco o que aconteceu em Gaza, né?
17: Exatamente.
11: 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Boa noite, Ernesto Palha.
18: Boa noite, Rodrigo. Boa noite a todos que nos acompanham pelo Jornal da Cultura. Eu estou aqui ao lado de um dos maiores especialistas brasileiros e internacionais em clima, o professor Paulo Artacho, do Instituto de Física da Universidade de São Paulo, entre outros, né? Afiliações. Eu queria saber, doutor, nós estamos aqui em plena semana do meio ambiente, como disse o Rodrigo, e só se fala em El Niño. Fala-se em super El Niño. É correto dizer isso? Podemos esperar um fenômeno marcante?
19: Olha, nós vamos sim ter um El Niño. A dúvida da ciência é o quão forte vai ser esse El Niño. Podemos ter um Niño extraordinariamente forte, como o de 2024, que aconteceu só 2 anos atrás, ou um El Niño típico. Ainda é muito cedo para a gente saber isso. Nós, com medidas de temperatura do oceano e assim por diante, saberemos com mais precisão em julho ou agosto. Isso não quer dizer que a gente não tenha que se preparar, tanto para perdas agropecuárias, quanto na questão da disponibilidade de água nas nossas cidades e assim por diante. Então, independente de El Niño ser muito forte ou forte, temos que nos preparar para isso.
18: Isto e muito mais nós vamos aprofundar com o professor Paulo Artacho daqui a pouquinho no Roda Viva. Nos vemos até já, 10 da noite.
20: Obrigado, Palha. Em instantes, Instituto Adolfo Lutz descarta a suspeita de ebola em paciente internado em São Paulo. Veja também, presidente da Câmara dos Deputados diz que a regulamentação da inteligência artificial deve ser votada este mês. A gente volta já já.

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7: O Instituto Adolfo Lutz descartou a suspeita de ebola num paciente internado no Hospital Emílio Ribas, em São Paulo. O homem, de 37 anos, que veio da República do Congo, continua internado em estado grave. Segundo a Secretaria da Saúde de São Paulo, o paciente foi diagnosticado com meningite meningocócica. O Ministério da Saúde afirma que o risco do ebola chegar ao Brasil é muito baixo e que não há registro de transmissão da doença na América do Sul. O presidente da Câmara dos Deputados, Hugo Mota, disse hoje que a regulamentação da inteligência artificial deve ser votada ainda este mês.
8: No encontro jurídico de Lisboa, em Portugal, Hugo Mota afirmou que a expectativa é que a comissão especial que trata da proposta sobre a regulamentação da IA apresente o relatório na terça-feira da semana que vem. O presidente da Câmara quer votar a matéria antes do recesso parlamentar, que começa no dia 18.
9: É uma matéria que já está bastante discutida, o tema foi amadurecido e o Brasil precisa avançar na regulamentação da inteligência artificial. Não só pela questão da eleição, que é muito importante, mas também do ponto de vista econômico, da segurança jurídica, para que o país possa ter investimentos nessa área que é tão importante.
8: O relator do projeto de lei, deputado Aguinaldo Ribeiro, do Progressistas da Paraíba, disse que vai apresentar um texto flexível para acompanhar as mudanças tecnológicas sem exigir alterações constantes na legislação.
10: Dizem que nós vamos ter um ciclo de inteligência artificial muito mais curto do que a internet. Então, aí é que você precisa ter uma lei que possa acompanhar essa evolução. E nesse sentido é o direcionamento que nós estamos construindo para ter um desenho de lei que você possa perdurar.
8: A proposta da regulamentação da inteligência artificial foi aprovada pelo Senado em dezembro de 2024, mas ficou até agora sem votação na Câmara. O projeto visa a transparência no uso de conteúdos protegidos por direitos autorais e negociações de remuneração aos autores. As grandes empresas de tecnologia deverão informar quais conteúdos protegidos por direitos autorais foram utilizados nos trabalhos com IA. Além disso, autores poderão vetar o uso de suas obras por esses sistemas, assegurando maior controle sobre seus direitos intelectuais. Para este professor de direito tecnológico, não deve haver prejuízo para a sociedade se a regulamentação da inteligência artificial ainda estiver em discussão no período das eleições.
11: Essa regulamentação de IA, ela deveria ser uma regulamentação mais abrangente enquanto inteligência artificial como um todo. Agora, pontos específicos da aplicação dela de forma indevida para questões eleitorais, isso já vem sendo tratado pelo TSE. Então, o que a gente espera da regulamentação é uma regulamentação mais ampla, mais abrangente, mais principiológica e, obviamente, vai ocorrer ali regulamentações setoriais ou específicas para determinados temas, conforme a necessidade e como deve ser feito.
7: Wilson, a gente ouviu aí o nosso entrevistado defende uma regulamentação mais ampla ou principiológica nas palavras dele. Neste sentido, a iniciativa em debate no Congresso é tímida ou é o que é possível neste momento?
12: Não, eu acho que é um avanço.

0: precisa correr para se adaptar logo à dinâmica da tecnologia. Mas, de toda forma, eu acho que o modelo adotado é bom. Claro, é o que é possível nesse momento, mas a gente precisa realmente correr com a aprovação principalmente do Sistema Nacional de Regulação, porque a gente precisa ter transparência e precisa ter mecanismos que bloqueiem a criação de deepfakes, que são os vídeos e áudios manipulados no ano eleitoral. Então, o uso da inteligência artificial, a gente já falou isso aqui, pode distorcer os resultados, pode comprometer os resultados de uma eleição. Então, é preciso que o projeto seja aprovado logo, entre em vigor e que haja fiscalização para se evitar prejuízos durante o processo eleitoral.
1: Agora, Sérgio, antes de terminar esse debate ainda este ano, o debate está só começando, na verdade, né?
2: O debate está só começando porque essa é uma tecnologia que muda muito rapidamente. Basta lembrar que o ChatGPT veio a público em 2022, faz apenas menos de 4 anos. Né? E de lá para cá, muita coisa já mudou. Daí a ideia de que você precisa ter uma legislação principiológica e não muito rígida nos pontos específicos que vão ter que se adaptar a um pouco a transformação tecnológica que vai acontecer. Agora, há temas que precisam ser regulados desde logo. Um deles é o que o Wilson apontou. O conhecimento que eu tinha sobre a tramitação desse projeto, que foi aprovado no Senado e agora está na Câmara, eu não sou especialista na matéria, mas que havia ainda um conjunto de pontos de divergência. O presidente Hugo Mota parece animado com a possibilidade de que o projeto seja aprovado na Câmara. Agora, será aprovado nos mesmos termos que foram aprovados no Senado ou terá de voltar ao Senado? Para mim, isso não está claro.
1: Agradeço a presença do cientista político Sérgio Fausto e também do jornalista Wilson Moerdal. E a gente termina essa edição com uma homenagem a Marilyn Monroe, que hoje completaria 100 anos. 1.037 pessoas se reuniram em Palm Springs, na Califórnia, e bateram um recorde mundial de fãs vestidos como a diva do cinema, considerada símbolo sexual e um dos ícones da revolução feminina entre os anos 50 e 60. Obrigado pela companhia e uma ótima noite.
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0: 22 horas.
3: 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Cláudio Monteverdi apresenta sua segunda experiência operística. Depois do Orfeu, no qual deu voz e melodia ao semideus capaz de amansar feras

0: com seu canto, foi a vez de dar voz às dores do abandono de Ariadna.
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0: Bem-vindos e bem-vindas a mais um Barroco Contínuo. Bem-vindos e bem-vindas à Corte de Mântua. A música dessa ópera, ou como eu gosto de dizer, dessa experiência operística, se perdeu para nossa enorme tristeza. Mas um único trecho dela sobreviveu, talvez a parte mais potente dessa ópera. O lamento da personagem principal. Existem relatos que as senhoras convidadas para a estreia choraram copiosamente ao ouvir este lamento de Ariadna abandonada por Teseu. E é este lamento que estamos ouvindo ao fundo, tocado pelo duo Alex Wolff e Hugo Zygmunt, saxofone e alaúde. Logo depois, ouviremos uma outra versão bastante curiosa. A cantora pop mais amada dos italianos, Mina Mazzini, gravou uma versão contrafacta deste lamento. Contrafacta porque se trata da mesmíssima música, mas com texto sacro e em latim. Aqui quem se lamenta é Nossa Senhora pela morte de seu filho. Vejam que forte!

Esta foi a diva vivíssima italiana, nascida na cidade de Monteverde, Cremona, Mina Mazzini, cantando uma versão contrafacta do Lamento d'Arianna. De um lamento feminino a outro. E dessa vez é um lamento composto por uma mulher, uma das raras compositoras barrocas que conhecemos, a visceral Barbara Strozzi. La Strozzi chegou a publicar 8 volumes com suas obras ainda em vida, mais que a maioria dos compositores de sua época. Dela, ouviremos uma versão tanto oriental de Che si può fare, com o cantor Marco Bisli, acompanhado pelo grupo Constantinople, dirigido por Kia Tabassian, onde mistura instrumentos como setar e alaúdes.

0: Esta foi uma versão nas portas do Oriente de Che si può fare, canção de Barbara Strozzi, compositora do século XVII veneziano. Quem cantou para vocês foi o Marco Bisli, acompanhado pelo ensemble Constantinople, dirigido pelo iraniano Kia Tabassian.
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0: Aqui neste Barroco Contínuo, as portas estão abertas. As portas do Ocidente, do Oriente, dos tempos passados e futuros. Da Veneza do século XVII, iremos para a Alemanha do século XVIII. Bach. Sempre é dia dele. Vamos ouvir uma versão bem curiosa do Capriccio sopra la lontananza del suo fratello dilettissimo, a BWV 992. É uma música escrita originalmente para cravo e é uma música programática, que funciona quase como quadro de uma exposição. Na primeira parte, os amigos tentam convencê-lo de não partir. Depois, há uma representação dos perigos que poderiam acometer o querido irmão no país estrangeiro. Depois ainda, os amigos se lamentam por sua decisão. E, por fim, ele parte. Ouçamos aqui os pianistas Manel Camp e Ludovica Mosca.

0: Esta foi uma versão nem um pouco ortodoxa da peça de Bach Capriccio sopra la lontananza del suo fratello dilettissimo, com os pianistas Manel Camp e Ludovica Mosca.
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0: Pois vejam, estamos aqui no nosso Barroco Contínuo buscando as interseções entre a música antiga e as várias tradições populares de música. Mas já nos séculos XVI, XVII, XVIII, existia curiosidade enorme sobre os sons dos outros mundos. Algo como um exotismo ante litteram. Vejam aqui esta Air de Cour do Étienne Molinier, a Área do Judeu Errante, cheia de clichês sobre o som da fala do outro. Logo depois ouviremos mais uma dessas curiosidades sobre o som e a fala do outro. Se trata de um negrilho, um violoncelo composto na Portugal do século XVI, onde se imita um português falado por escravizados das colônias. E quem vai cantar para vocês são os King Singers e a Arpeggiata.

Este foi Sakituro, um negrio, ou seja, um vilancico português que imitava a fala de escravizados das colônias portuguesas, cantado pelo King Singers e pela Arpeggiata. Logo antes, sempre nessa noção confusa que a humanidade sempre tem do outro, foi a ária do Judeu Errante, do Étienne Moulinier, com o poema Harmonique. Vamos vir agora para o Brasil, nosso lugar de resgate eterno. O grupo Ânima consagrou um de seus discos às donzelas guerreiras. Aliás, um disco que merece ser comprado porque vem com um aparato textual incrível. Queria mostrar para vocês essa faixa, A Revelação e o Encontro, com a voz de Marília Vargas e com a leitura de um trecho do nosso épico mais fundamental, Grandes Sertões Veredas, de Guimarães Rosa.

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Este foi o Grupo Ânima e Marília Vargas se dedicando à saga de uma donzela guerreira e seu arquétipo. Estamos chegando ao fim de mais um Barroco Contínuo e missão dada é missão cumprida. Eu prometi que iria mostrar para vocês como a canzoneta de Claudio Monteverdi, Si dolce il tormento, se tornou uma grande canção pop e queria encerrar todos os nossos programas com uma versão dela. Pois aqui vai o trompetista André Helveman e o contrabaixista Wilmar de Visser e ainda o pianista Henry Kelder, diretamente da Holanda. Si dolce il tormento.

0: Nos encontramos no próximo Barroco Contínuo. Até lá!
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5: Vinte e duas horas e 59 minutos.
6: 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Montagem Oswaldo Moreno, seleção musical de Inês Medalha, apresentação Madeleine Alves. Iniciamos ouvindo Stanley Turrentine with the Three Sounds.

0: Com Cannonball Adderley ao saxofone, Miles Davis, trompete, Hank Jones, piano, Sam Jones, contrabaixo e Art Blakey, bateria, de Jacques Prévert, Joseph Kosma e Johnny Mercer, Autumn Leaves, gravação de 1958. Antes, Stanley Turrentine with the Three Sounds, de Ann Ronell, Willow Weep for Me, gravação de 1960.
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0: Seguimos com Cécio McLaurin Salvan.

0: Com Ahmad Jamal Trio, ouvimos de Bernie Baum e Stephen Weiss, Music, Music, Music. Antes, na voz de Cecil McLaurin-Salvan, de Irving Berlin, Let's Face the Music and Dance.
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0: Howard Johnson and Gravity,

0: Na voz de Erika Badu, de sua autoria, Window Seat. Antes, Howard Johnson and Gravity, de Howard Johnson, Here Comes Sonny Man.
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0: Pat Metheny ao violão.

0: Ouvimos com Wes Montgomery Trio, Joe Lerner e Burton Lane, Too Late Now, gravação de 1959. Antes, Pat Metheny ao violão, Charlie Hayden contrabaixo e Billy Hines à bateria, de Horace Silver, Lonely Woman, gravação de 1984.
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0: Frank Sinatra.

Com Silvia Telles, ouvimos de Richard Rodgers e Oscar Hammerstein II, It Might As Well Be Spring. Antes, com Frank Sinatra, com Tom Jobim ao violão, ao viola, também violão, Dom Um Romão à bateria e Klaus Ogerman Orchestra, de Irving Berlin, Change Partners. Um rápido intervalo, já voltamos. 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
1: Meia-noite.
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Estamos de volta. Vamos ouvir Bud Powell ao piano.

0: com Duke Ellington ao piano, John Coltrane saxofone, Elvin Jones bateria e Jimmy Garrison contrabaixo, de Duke Ellington, Angelica, gravação de 1962. Com Bud Powell ao piano, Tommy Potter contrabaixo e Roy Haynes à bateria, de Benny Harris e Charlie Parker, Ornithology, take alternativo. Gravação de 1949.
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0: Mark Whitfield, a guitarra.

Ouvimos com Russell Malone a guitarra, Kenny Barron piano, Christian McBride contrabaixo e Jeff Tain Watts bateria, de Irving Berlin e arranjo de Johnny Mandel, How About Me. Antes,

Ouvimos com Herbie Hancock ao piano, Corinne Bailey Rae, voz, Wayne Shorter, saxofone, Lionel Luke, guitarra, Dave Holland, contrabaixo e Vinnie Colaiuta, bateria, de Johnny Mitchell, River, gravação de 2007. Antes, Joey Calderazzo ao piano, de Michael Brecker, Sea Glass, gravação de 2006. 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Na sequência, Isaac Hayes.

0: com Charlie Hunter, a guitarra, e Scott Amendola, bateria, de Duke Ellington, Blue Pepper. Antes, Isaac Hayes, de sua autoria, Café Regios.
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0: Dinah Washington.

0: Com New York Voices, ouvimos de Jimmy Harris, Leroy Kirkland e letra de John Hendrix, Cloudburst. Antes, na voz de Dinah Washington, de Sigmund Romberg e letra de Oscar Hammerstein II, Lover Come Back to Me. Este programa teve montagem de Oswaldo Moreno, seleção musical de Inês Medalha, apresentação Madeleine Alves.
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2: Uma hora e um minuto.
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4: Olá, meus amigos, muito bom dia a todos que acompanham o Toque de Cordas aqui pela Rádio Cultura FM de São Paulo. Um prazer contar com a sua audiência. Nosso programa hoje começa com Milton Nunes, Choros número 1 a

Abrindo o toque de cordas, ouvimos de Milton Nunes choros de números 1 a 4 com Stephen Bowles violão. Agora de Maurice Ravel, cinco melodias populares gregas, duo Bilitis.

Ouvimos de Maurice Ravel cinco melodias populares gregas com o duo Bilitz. Rafael Feietro nasceu em 1996 e é natural do Djibouti, país ao nordeste da África. Em 2012, na França, ele foi admitido no Conservatório de Nantes e, em seguida, no Conservatório Nacional de Música e Dança de Paris, onde foi aluno de Roland Dianz. Rafael Feietro é um dos poucos violonistas que tem contrato de exclusividade com a gravadora Deutsche Grammophon e em 2025 lançou o disco Spanish Serenades, com obras de grandes compositores espanhóis como Lubé, Albéniz e Granados. Vamos ouvir a sua interpretação do Concerto de Aranjuez de Joaquim Rodrigo. Esta é a primeira gravação em disco de Feietro com acompanhamento de orquestra. Vamos ouvir.

Ouvimos de Joaquim Rodrigo, Concerto de Aranjuez, movimentos Allegro com Espírito, Adagio, Allegro Gentile, Rafael Feiatro, violão, Orquestra do Festival de Verrier e regência de Gábor Takash Negi. Agora de Nicola Abdo, Origens, Gabriele Leite e João Vitor Oliveira, violões.

0: Encerrando o programa de hoje, ouvimos de Nicolas Abdo, Origens, com Gabriele Leite e João Vitor Oliveira, violões. Toque de Cordas tem seleção musical e produção de Bruno Lombizani, estágio em produção Isadora Diniz. Os trabalhos técnicos são de Marcelo Nascimento. Muito bom dia a todos, obrigado pela audiência e até o próximo Toque de Cordas.
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4: 2:57.
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Olá, sejam bem-vindos. Nesta semana, em homenagem ao aniversário da pianista Martha Argerich, a ser comemorado no dia 5 de junho, apresentamos seleções especiais que trazem gravações da artista em obras para diferentes formações. Nesta edição, ouviremos obras para piano solo de Chopin e Schumann. Abrimos com os 24 prelúdios para piano, opus 28 de Chopin, com Martha ao piano.

Ouvimos os 24 prelúdios para piano, opus 28 de Chopin, com Marta Argerich ao piano. Na sequência, cenas infantis, opus 15 de Robert Schumann, na interpretação da pianista argentina.

Com Marta Argerich ao piano, ouvimos Cenas Infantis, Opus 15 de Schumann. E para encerrar, Mazurka em Ré Maior, Opus 33, número 2, de Chopin.

Esta foi a Mazurka em Ré Maior, Opus 33, número 2 de Chopin, com Marta Argerich ao piano. E assim encerramos o programa de hoje, que apresentou obras para piano solo de Chopin e Schumann em homenagem ao aniversário da pianista Marta Argerich, a ser comemorado no dia 5 de junho. Este programa teve seleção musical de Sofia Razel, trabalhos técnicos de Rafael Bueno e Amaury Santos, gravação e montagem de Carlos Lima.

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aberto para suas mensagens. Número 11 973 737 229. Abrindo o Despeche com os clássicos de hoje, com Radamés Nhatali, Brasiliana número 13 para violão. Primeiro movimento samba bossa nova com Paulo Porto Alegre violão.

Ouvimos de Radamés Inhata ali, brasiliana, número 13, para violão, primeiro movimento, samba, bossa nova, com Paulo Porto Alegre ao violão. Começando assim, feliz e fagueiro, a terça-feira. 7:05, Luiz de Freitas Branco, sinfonia número 3, em Mi menor. Segundo movimento lento, com sinfônica do estado húngaro, regência Gyula Nemeth.

Ouvimos de Luiz de Freitas Branco, Sinfonia número 3, em Mi menor, com Orquestra Sinfônica do Estado Húngaro e regência de Gyula Nemeth. 7:14, seguimos com Antonín Dvořák, Serenata para Sopros em Ré menor, Opus 44, Orquestra de Câmara de St. Paul, regência Hugh Wolff.

Ouvimos Antonín Dvořák, Serenata para Sopros em Ré Menor, Opus 44, segundo movimento minueto, tempo de minueto, com Orquestra de Câmara de São Paulo e regência de Hugh Wolf. Agora, 7h21, para você que chegou de viagem, Wolfgang Amadeus Mozart, Adágio para Violino em Mi Maior, Kehl 261, Frank Peter Zimmermann Violino, Orquestra de Câmara de Württemberg e regência de Jörg Ferber.

Ouvimos de Mozart Adágio para violino em Mi maior, K261. Franz Peter Zimmermann, violino, Orquestra de Câmara de Württemberg e Regência de Georg Ferber. 7h29, vamos ao nosso intervalo e já voltamos.

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6: Agora, às 7h32, seguimos com Félix Mendelssohn. Abertura As Hébridas, Opus 26, com orquestra da Suíça Romanda e regência de Armand Jourdain.

Ouvimos de Félix Mendelssohn Abertura A Zebre das Opus 26 com a Orquestra da Suíça Romanda, regida por Armand Jordan. São 7h42. Maurice Ravel, La Valse, versão para dois pianos. Marta Argerich, a aniversariante, e Nelson Freire aos pianos.

Ouvimos de Ravel, La Valse, em versão para dois pianos, com Martha Argerich e Nelson Freire aos pianos. São 7h54, de Emmanuel Chabrier, Rapsódia para a Orquestra em Fá Maior, Espanha, Filarmônica de Nova York, regência Leonard Bernstein.

0: Ouvimos de Emmanuel Chabrier, Rapsódia para a Orquestra em Fá Maior, Espanha, com a Filarmônica de Nova York, regida por Leonard Bernstein, encerrando assim o Desperte com os Clássicos de hoje, às 8 em ponto. Depois do intervalo, eu volto, tem música e notícias. Até já.
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3: Olá, meus amigos, um bom dia a todos vocês, começando mais uma manhã com a sua audiência agradável e gentil aqui pela Rádio Cultura FM, pelo site culturafm.com.br ou pelo nosso aplicativo Cultura Play, inclusive através do WhatsApp para suas mensagens, 973-73-7229, 973-73-7229. Hoje é terça-feira, 2 de junho de 2026, 8:02. Começa o Música e Notícias com seleção musical de Adriana Braga, redação Gabriela Reis, trabalhos técnicos sempre aqui no estúdio comigo, bom dia Rafael Bueno. Eu sou Fernando Uzeda, vamos junto até às 10 da manhã com o melhor da música de concerto e as principais notícias do dia. Abrindo com Alessandro Scarlatti, Sinfonia de Concerto Grosso, número 8 em Sol Maior, com William Bennett, flauta e grupo Imusici.

Ouvimos Alessandro Scarlatti, Sinfonia de Concerto Grosso número 8 em Sol Maior, com William Bennett, flauta e grupo Immusity. E vamos à previsão do tempo. A terça-feira, dia 2 de junho, deve permanecer com muita nebulosidade e sensação de frio. O sol pode até aparecer bem rapidamente entre muitas nuvens, mas as temperaturas não sobem muito. Os termômetros marcam média agora de 12 graus e a máxima hoje não deve passar dos 19. Amanhã, quarta-feira, o cenário se repete. As temperaturas permanecem estáveis, com mínima de 13 e máxima de 20. Sobe um pouquinho. Agora estamos com o tempo bom, céu nublado, frio de 12 graus aqui na capital, na Água Branca. 8h10, música e notícias. Ernesto Nazaré, Dora, é uma valsa que vamos ouvir com Maria Tereza Madeira ao piano.

De Ernesto Nazaré ouvimos a valsa Dona com Maria Tereza Madeira ao piano. Um ataque aéreo de grandes proporções lançado pela Rússia atingiu diversas regiões da Ucrânia na madrugada desta terça-feira. Segundo autoridades ucranianas, pelo menos 11 pessoas morreram e cerca de 100 ficaram feridas. Em Kiev, prédios residenciais foram atingidos e incendiados, deixando moradores presos sob os escombros e cerca de 140 mil pessoas sem energia elétrica. A cidade de Dnipro também registrou destruição com 4 mortes confirmadas. De acordo com a Ucrânia, a Rússia disparou 74 mísseis e mais de 600 drones, atingindo 38 alvos. 8 horas, 16 minutos, música e notícias. Handel, sonata número 4 para 2 violinos e baixo contínuo em sol maior, opus 5, segundo o movimento tempo ordinário com London Baroque.

Ouvimos de Georg Friedrich Händel, Sonata número 4 para dois violinos e baixo continente Sol maior, opus 5, segundo o movimento Tempo Ordinário, com London Baroque. 8h20, seguimos com Karl Dieters von Dietersdorf, concerto para flauta e cordas em Mi menor. Primeiro movimento moderato, quase andante, com Gavril Costea, flauta, Orquestra Filarmônica de Cluj-Napoca e regência de Mircea Cristescu.

Ouvimos de Carl Dieters von Dietersdorf, Concerto para flauta e cordas em Mi menor, primeiro movimento moderato quasi andante, com Gavril Costea, flauta, Filarmônica de Cluj na Poca e regência de Mircea Cristescu. 8h27, vamos a um rápido intervalo, já voltamos.

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8: Agora são 8h30 pontualmente. Você pode acertar o seu relógio conosco aqui na Rádio Cultura FM. E o Rafael Bueno, que é britânico com isso. Hoje é terça-feira, dia 2 de junho de 2026. E esse é o Música e Notícias, que você acompanha pela Rádio Cultura, pelo site culturafm.com.br e também pelo nosso aplicativo Cultura Play. Melhor da música e as principais notícias do dia. Giovanni Viotti, concerto número 13 para violino em Lá Maior. Primeiro movimento Allegro Brilhante com Adelina Oprian, violino, orquestra de câmara da Comunidade Europeia e regência de Jörg Ferber.

De Giovanni Viotti ouvimos o Allegro brilhante do concerto número 13 para violino em Lá Maior, com Adelina Oprian, violino, orquestra de câmara da Comunidade Europeia e regência de Jörg Ferber. O ministro da Fazenda, Dário Durigan, afirmou que o governo está avançando nas discussões para acabar com a obrigatoriedade da declaração anual do imposto de renda como é feita atualmente. Segundo ele, os estudos estão a todo vapor dentro da pasta e a meta é, entre 2 ou 3 anos, desobrigar todos os contribuintes de preencher o documento. O ministro disse que o processo já começou esse ano e que cerca de 4 milhões de contribuintes não precisam entregar a declaração. De acordo com o ministro da Fazenda, com a implementação da reforma tributária, estados e municípios também passarão a compartilhar dados com a Receita, ampliando a integração das informações físicas. 8h42, Aníbal Augusto Sardinha, o garoto. Vamos ouvir Esperança com Flávio Apro, violão.

Ouvimos de garoto o Aníbal Augusto Sardinha, Esperança, com Flávio Apro ao violão. Os Correios tiveram um prejuízo de R$ 3.160.000.000 no primeiro trimestre desse ano, segundo demonstrações financeiras divulgadas pela empresa. O rombo é quase o dobro do observado em igual período do ano passado. Em processo de reestruturação, a companhia registrou queda nas receitas, mas também conseguiu reduzir custos operacionais. O resultado também foi influenciado pelo reconhecimento de uma dívida potencial de R$ 1.060.000.000 decorrente de ações trabalhistas. O impacto havia sido retirado do balanço pela administração anterior da empresa. São 8h47, seguimos no Música e Notícias com Nicolò Piccini. Libreto Carlo Goldoni. Vamos ouvir a ária Furi di Donirata, da ópera La Buona Figliola, ou La Cecchina. Bruno de Sá, sopranista, Il Pomodoro, regência Francesco Corti.

Ouvimos de Niccolò Piccini a ária Furi di Donna Idata, da ópera La Buona Figliola ou La Cecchina, com Bruno de Sá sopranista, grupo Il Pomodoro e regência de Francesco Corti. São 8h52, seguimos com Franz Schubert, sonata número 20 para piano em Lá Maior, Deutsch 959. Terceiro movimento, scherzo, allegro vivace, com Alfred Brendel ao piano.

Ouvimos de Schubert Sonata número 20 para piano em Lá maior, Deutsch 959, com Alfred Brendel ao piano. São 8h58, vamos a mais um rápido intervalo e já voltamos com mais música e mais notícias. Até já!

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5: Terça-feira, 9 em ponto, dia 2 de junho de 2026. Você acompanha música e notícias aqui pela Rádio Cultura FM. Seguimos com ele, Wolfgang Amadeus Mozart. Concerto número 4 para violino em Ré maior, QR 218. Vamos ouvir o Allegro. Hilary Hahn, violino, Sinfônica da BBC, regência Andrew Davis.

Ouvimos de Wolfgang Amadeus Mozart, concerto número 4 para violino em Ré maior, Kyrill 218, primeiro movimento alegro. Hilary Hahn, violino, sinfônica da BBC, regência Andrew Davis. E abrindo a semana do meio ambiente, o Roda Viva de ontem recebeu o físico Paulo Artacho, diretor do Centro de Estudos da Amazônia Sustentável da USP e uma das maiores autoridades mundiais em clima. Durante a participação no programa, o climatologista defendeu uma transição energética baseada na redução gradual da dependência dos combustíveis fósseis. Segundo ele, a meta global deve ser a descarbonização da economia, processo que exige planejamento de longo prazo e não acontece de forma imediata. Paulo Artacho destacou que a geração de energia solar e eólica já tem custos menores do que a produção baseada em petróleo, carvão e gás. O pesquisador também ressaltou o potencial brasileiro para ampliar o uso de fontes renováveis, combinando energia solar e eólica com a geração hidrelétrica para garantir estabilidade no fornecimento de eletricidade. Se você perdeu a entrevista com Paulo Artacho, o Roda Viva fica disponível no site e nas redes sociais da TV Cultura. 9:10, música e notícias. Nino Rota. Das danças para o filme O Guepardo, vamos ouvir o Baleto com a Orquestra Cidade de Granada, regência José Pons.

Ouvimos de Nino Rota das danças para o filme O Guepardo, o terceiro movimento Baleto, com a Orquestra Cidade de Granada, regida por José Pons. O presidente do Supremo Tribunal Federal, ministro Edson Fachin, determinou que o governo federal apresente em até 90 dias um plano para retirar invasores da terra indígena Cachoeira Seca, no Pará. A decisão envolve órgãos como a FUNAI e o INCRA e prevê a criação de um cronograma com ações de fiscalização e proteção ao povo Adada. Segundo Fachin, a demora na retirada dos ocupantes tem contribuído para o aumento do desmatamento e de atividades ilegais naquela região. São 9h14, Música e Notícias com Beethoven, Sonata número 3 para violoncelo e piano em Lá Maior, opus 69, segundo o movimento Scherzo Allegro Molto, com Yo-Yo Ma violoncelo e Emmanuel X ao piano.

Ouvimos de Beethoven o Scherzo Allegro Molto da Sonata número 3 para violoncelo e piano em Lá Maior, opus 69, com Yo-Yo Ma violoncelo e Emmanuel Ex ao piano. O senador Flávio Bolsonaro negou ter solicitado dinheiro ao empresário Daniel Vorkaro, do Banco Master, para financiar o filme Dark Horse, inspirado na trajetória do seu pai. Durante o evento em Belo Horizonte, Flávio afirmou que a produção foi custeada exclusivamente com investimentos privados e sem recursos públicos. O senador também respondeu às críticas feitas por Romeu Zema, que questionou sua relação com o ex-banqueiro. Segundo Flávio, o ex-governador mineiro se precipitou ao comentar o caso. São 9h20, música e notícias. Billie Eilish, My Future. Chico Pinheiro, violão e guitarra. Romero Lubambo, violão e guitarra.

Ouvimos de Billie Eilish My Future com Chico Pinheiro e Romero Lubambo, violão e guitarra. São 9h25, vamos ouvir agora de Respighi, da suíte número 2, Árias Antigas e Danças, o primeiro movimento, Lauda Suave, Balletto con Gagliarda, com Orquestra de Câmara de Los Angeles e regência de Neville Marriner.

Ouvimos de Ottorino um respiro da suíte número 2, Áreas Antigas e Danças, o primeiro movimento, Laura Suave, baleto com Gagliarda, com Orquestra de Câmara de Los Angeles e regência de Sir Neville Mariner. 9h29, mais um rápido intervalo, eu já volto.

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2: Viu? Já estamos de volta, 9h30 em ponto, terça-feira, 2 de junho. Música e notícias pela Rádio Cultura. Vamos ouvir de Edvard Grieg, abertura No Outono, Opus 11, com a Sinfônica Irlandesa, regência Petri Sakari.

Ouvimos de Edvard Grieg, abertura no Outono, opus número 11, com Sinfônica Irlandesa e regência de Petr Sakari. Mais da metade dos imóveis populares construídos com incentivos municipais aqui em São Paulo está sob investigação por possível desvio de finalidade. Segundo a Prefeitura, cerca de 170 mil unidades de habitação social ou de mercado popular são alvo de apuração. A suspeita é que muitos desses imóveis estejam sendo usados para aluguel de curta temporada em plataformas digitais, uma prática proibida pela legislação municipal. A administração paulistana informou que já enviou milhares de anúncios para remoção e aplicou multas que somam R$ 13 milhões de reais. O caso também é acompanhado pelo Ministério Público. 9 horas 43 minutos, música e notícias. John Felt, concerto número 1 para piano em Mi bemol maior, H27. Segundo movimento, ária escocesa Within a Mile of Edinburgh Town, com Benjamin Frith ao piano, Sinfonia do Norte da Inglaterra e regência de David Haslam.

Ouvimos de John Field, concerto número 1 para piano em Mi bemol maior, H27, com Benjamin Frith, piano, Sinfonia do Norte da Inglaterra e regência de David Heslin. Os Estados Unidos concluíram uma investigação comercial contra o Brasil e propuseram a aplicação de uma tarifa de 25% sobre produtos brasileiros. A medida foi anunciada pelo escritório do representante comercial norte-americano, que acusa o Brasil de adotar práticas consideradas prejudiciais ao comércio dos Estados Unidos. Entre os pontos citados estão o funcionamento do PIX, questões ambientais, propriedade intelectual e combate à corrupção. Apesar da proposta, alguns produtos ficariam isentos, como aeronaves, fertilizantes e determinados itens agrícolas. O governo americano abriu consulta pública antes de decidir se aplicará as medidas até meados de julho. 9h51, Música e Notícias, André Memari. Com ele ao piano e Antônio Menezes, violoncelo, vamos ouvir da suíte brasileira para violoncelo e piano, o quarto movimento, Valsa.

Ouvimos André Memali, da Suíte Brasileira para Violoncelo e Piano, quarto movimento, valsa, com Antônio Menezes, violoncelo, e o próprio André Memali ao piano. Pois é, assim termina o Música e Notícias desta terça-feira, 2 de junho de 2026, com seleção de Adriana Braga, redação Gabriela Reis, trabalhos técnicos Rafael Bueno, apresentação comigo Fernando Luzeda. Eu volto amanhã às 7 em ponto com Desperte com os Clássicos. Depois do intervalo, Teca Lima e Estação Cultura. Muito obrigado por mais essa manhã com a sua audiência irretocável aqui na Rádio Cultura FM de São Paulo. Bom dia a todos e até amanhã.

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1: Olá, amigos. Uma ouvinte pergunta se uma fuga pode ser uma dança. Caro ouvinte, o nascimento da fuga coincide com a era da Revolução Científica, Descartes, Newton e Galileu. A sociedade estava fascinada com as leis da física, a geometria e a ordem matemática do universo. A fuga era vista como a união perfeita entre arte, ciência e religião, simbolizando uma grande ordem do universo. Para compositores profundamente religiosos, como Johann Sebastian Bach, esta ordem musical matemática era o reflexo direto da própria perfeição da criação divina. Por isso, quando a fuga nasceu, nenhum compositor a associava com danças. Cada gênero tinha seu lugar. Contudo, nos dias de hoje, não há nenhum problema em relação a isso. Villa-Lobos, por exemplo, para o terceiro movimento das Baquenas Brasileiras número 1, escreveu uma bela fuga em ritmo dançante bem brasileiro.

0: Assim, na atualidade, muitos coreógrafos experimentaram criar coreografias para fugas. Um exemplo bem interessante vem de uma companhia alemã chamada Theater der Klänge. Ela criou uma coreografia em que quatro bailarinos interpretam as quatro vozes de uma fuga de Johann Sebastian Bach. No site da companhia Theater der Klänge, nós podemos ler: o que nos atraiu na arte da fuga de Bach foi aplicar as próprias técnicas contrapuntísticas como procedimento coreográfico, o cânone, a inversão, o estreito, o sujeito, o contrassujeito, não como metáfora, mas como estrutura do movimento. Então, respondendo à pergunta, hoje em dia a fuga pode sim ser uma dança, mas antigamente nem pensar. É isso aí, espero ter respondido, um grande abraço e até o próximo programa.
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3: São 10 horas em São Paulo. Olá, um ótimo dia para você que sintoniza a Cultura FM nesta terça-feira de céu claro e frio. Aqui na Zona Oeste temos agora 16 graus. Hoje é 2 de junho de 2026, eu sou o Teca Lima, o Estação Cultura está entrando no ar, sejam todos muito bem-vindos, vamos juntos até o meio-dia com informações em arte e cultura, sugestões na Agenda Cultural de São Paulo e o repertório da Cultura FM na seleção do Chico Carvalho. Hoje vamos abrir com Josef Kreutzer, terceiro movimento do trio para dois violinos e violão em Ré maior.

Com Anna Roblin e Guido Roblin, violinos, e Josef Sapka, violão, ouvimos o terceiro movimento, Rondó, do trio para dois violinos e violão em Ré maior, de Josef Kreutzer. 10:05. A série de entrevistas 5 vezes Marilyn, dedicada ao centenário de nascimento de Marilyn Monroe, tem participação da atriz Ana Santana. Intérprete da estrela no espetáculo Marilyn por Trás do Espelho, ela revela os desafios pessoais, os desejos e as fraquezas da diva americana. A Mapa Foto expõe 13 imagens originais do fotógrafo Alan Grant, feitas em 1962 para a revista Life, alguns dias antes da morte de Marilyn Monroe. O famoso detetive inglês Sherlock Holmes investiga as mortes de compositores como Beethoven, Mozart, Chopin e Tchaikovsky. Tema do livro Melodia Mortal é o nosso destaque literário de hoje. E o CD da semana, por João Marcos Coelho, registra as divertidas incursões do cravo pelo século XX. 10:06 e nós seguimos com o tango da suíte Tumbelina de Alla Pavlova.

Ouvimos o terceiro movimento, Tango, da suíte Tumbelina, de Alla Pavlova, com a Orquestra Sinfônica Tchaikovsky, da Rádio de Moscou, sob a direção de Patrick Button. 10h10. A ópera Intoleranza, de Luigi Nono, fica em cartaz até o próximo sábado no Teatro Municipal. Criada no pós-guerra, a obra, agora reinventada sob a direção de Nuno Ramos e Eduardo Klimaschowska, ecoa as feridas do fascismo e da bomba de Hiroshima. O libreto reúne grandes nomes do pensamento e da poesia do século XX para narrar a trajetória de um trabalhador confrontado pela opressão. Os ingressos estão disponíveis no site do Teatro Municipal. Busque por Intoleranza. Agora vamos ouvir com Eudóxia de Barros ao piano, Amando sobre o Mar, de Zequinha de Abreu.

0: Zequinha de Abreu, Amando Sobre o Mar, com Eudóxia de Barros ao piano. 10 horas e 14 minutos. Chegou a hora do nosso destaque literário, quadro semanal produzido pelo Chico Carvalho, que apresenta obras de diferentes autores da literatura mundial no diálogo entre palavras e música. E hoje é dia de falar sobre Melodia Mortal, dos autores Pedro Bandeira e Guido Carlos Levi. É um livro de contos narrado por John H. Watson, um famoso assistente do detetive inglês Sherlock Holmes. Nas histórias, Holmes investiga as mortes de grandes compositores como Beethoven, Schumann, Bellini, Mozart, Chopin e Tchaikovsky.
1: Sherlock Holmes aceitou a amostra de degustação, cheirou levemente a borda da taça, balançou em movimentos circulares o seu conteúdo, examinou sua cor âmbar contra a luz e, antes de sorver o precioso líquido, perguntou:
2: "Meu caro Watson, será que a morte de Beethoven não foi causada pelo chumbo acrescentado ao seu vinho?"
1: Século XIX, Londres, Inglaterra. No famoso sobrado 221B da Baker Street. Perdão, o ano correto é 1928. Holmes e seu fiel escudeiro, o Dr. Watson, acabam de descer do trem para esticar as pernas numa gelada estação em Viena. Ah, nada como retornar para casa e esquentar o esqueleto diante de uma lareira crepitante. Na véspera, ambos tiveram um delicioso encontro com o psicanalista Sigmund Freud, que os ajudou a decifrar os mistérios que envolveram a morte do compositor Robert Schumann. Mas eis que o inspetor Lestrade da Scotland Yard surge do nada e parece ter outros planos para a dupla Holmes-Watson.
2: "O caso é grave, Holmes. A nossa soprano, Kitty White Blossom, foi sequestrada. Simplesmente desapareceu a caminho da ópera de Heidelberg. A sessão teve que ser cancelada, Holmes. Ela era a protagonista, a intérprete do papel duplo de Leonora e Fidelio."
1: Fidelio, a única ópera de Ludwig van Beethoven. A investigação do crime adia os planos de Holmes e Watson, que decidem rumar para a Alemanha. Em Heidelberg, Holmes descobre uma pena de pássaro numa limusine abandonada, o carro que levava a soprano Kitty White Blossom na ocasião do seu sequestro. A pena do pássaro conduz Holmes e Watson até o castelo de um ornitólogo surdo, colecionador de aves raras.
2: "Chegou a hora do nosso concerto, meu lindo canarinho. Cante para mim, vamos, cante."
1: "Já que eu não posso ouvir, que ninguém mais possa também. Todos os mais lindos sons do mundo serão meus, só meus", pensava o criminoso pego em flagrante. Na plateia da ópera de Heidelberg, ouvindo Kitty White Blossom cantar Fidelio, Holmes soprava no ouvido de Watson:
2: "Ah, Beethoven, embora ele tenha também perdido a audição, ainda assim continuou a oferecer ao mundo as mais bonitas paisagens sonoras em forma de música, Watson. Um verdadeiro humanista é o que foi Beethoven."
1: Para tornar o vinho mais doce, era comum no século XIX adicionar um pouco de chumbo à bebida. E como Beethoven era um bom bebedor, talvez...
3: "Eureka, Watson! Eureka!"
1: Melodia Mortal é um livro de Pedro Bandeira e Guido Carlos Levi, com a colaboração do Dr. John H. Watson. Uma publicação da editora Fábrica 231. Roteiro e apresentação de Chico Carvalho. Gravação e montagem de Marcelo Nascimento.

Ouvimos o Scherzo do Quinteto para Piano e Sopros, do compositor André Caplet. Interpretação do Quinteto Moragues, ao piano Claire Désert. Esse foi o Destaque Literário, quadro que apresenta obras de diferentes autores da literatura mundial no diálogo entre palavras e música. E semana que vem tem mais. São 10h23, nós seguimos com Johann Quantz.

Com Barry Tuckwell, a trompa e Academia de St. Martin in the Fields, sob regência de Iona Brown, ouvimos o terceiro movimento, o Allegro, do concerto número 3 para a trompa em Mi bemol maior, de Joachim Quantz. 10 horas 26 minutos, seguimos com Mozart pelo Solid Brass.

Ouvimos com o Solid Brass, Área e Coro, ou Isis und Osiris, da ópera Flauta Mágica, de Mozart. 10h29, vamos agora para um intervalo, daqui a pouco voltamos no Estação Cultura.

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5: Agora 10h31, já estamos de volta na Estação Cultura pela Cultura FM e vamos ouvir de Giuseppe Sammartini o primeiro movimento, Allegro, do concerto para flauta doce soprano em Fá maior.

0: com Per Brohman na flauta doce soprano e os solistas de Trondheim, sob a direção de Bjarne Fiskum, ouvimos o primeiro movimento, Allegro, do concerto para flauta doce soprano em Fá maior, de Giuseppe Sammartini. 10:35.
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Aos 33 anos, o cravista franco-americano Justin Taylor é uma das estrelas maiores do instrumento na atualidade. Nasceu em Angers, estudou cravo no Conservatório de Paris com Olivier Beaumont e Blandine Ranoux e piano com Roger Mouraro. O CD desta semana é seu mais recente lançamento, do final de maio, pelo selo Alpha. Seu título já diz tudo, Clavecin, 20e siècle, cravo, século XX. Taylor o define como, aspas, minha visão pessoal do instrumento, e o insere na atualidade ao resgatar um período particularmente fértil de obras novas para o instrumento, em sua maioria estimuladas pela genial cravista polonesa Wanda Landowska. Nascida em 1879 em Varsóvia, Wanda fez de Paris um centro de difusão do cravo. Em 1923, declarou diante de compositores como Manuel de Falla e Francis Poulenc que, aspas, todos os músicos aqui presentes devem escrever para mim, porque o cravo não é uma peça de museu, fecha aspas. De Falla e Poulenc compuseram concertos muito conhecidos hoje em dia, e com a supervisão de Landowska, eles estão presentes neste álbum. Mas Taylor foi mais longe. Acrescentou aos dois citados também os concertos de Jean Francais e do polonês Henryk Gorecki, intercalados com peças para cravo que, segundo Taylor, aspas, exploram diferentes aspectos do cravo no século XX, fecha aspas. Eles estão ligados por peças para cravo solo, do tcheco Bohuslav Martinů, contemporâneo e amigo de Villa-Lobos na Paris dos anos 20. Há também uma vinheta de Bela Bartók, homenagem a J.S. Bach, de menos de um minuto. Uma peça contemporânea de Stéphane Gassot e até uma surpresa, o Maple Leaf Rag, de Scott Joplin. Um belo, diversificado e contemporâneo retrato do cravo, e a cargo de um notável músico. Agora, a título de degustação, você ouve a faixa 16, o Vivace final do concerto de Manuel de Falla, o primeiro a atender à convocação de Wanda Landowska. A obra é de 1926. E na sequência, você ouve a faixa 5, o Minueto do concerto de Jean Francais para cravo e grupo de câmara.

0: Você acaba de ouvir o vivace final do concerto para cravo e orquestra de Manuel de Falla e o minueto do concerto de Jean Francais para cravo e grupo de câmara, com a Orquestra Nacional de Lille e Schloe de Fresne na regência. Ao cravo, Justin Taylor. No portal da rádio vocês podem ouvir quantas vezes quiserem durante esta semana este delicioso e surpreendente álbum de cravo do século XX.
1: CD da semana é por João Marcos Coelho.
2: 10h49, nós seguimos com Canção Escocesa número 2 de Beethoven, pelo barítono Wolfgang Holzmair e o trio Fontenay.

Ouvimos com Wolfgang Holzmaier, barítono, e o trio Fontenay, canção escocesa Sunset número 2 de Beethoven. 10h52. A exposição Shiro, uma escala de nuances, está em cartaz na Japan House, na Avenida Paulista. A mostra, que conta com a curadoria da diretora cultural da instituição, Natasha Barzag-Guenem, aborda a cor branca, apresentando nuances e simbologias por meio de quatro elementos: a neve, o papel, a seda e o sal. A exposição integra o programa JHSP Acessível e oferece web app com textos traduzidos em inglês, espanhol e japonês, além de recursos táteis, audiodescrição e vídeos em libras. É isso mesmo. A entrada na Japan House é gratuita. E agora vamos ouvir de Antônio Vivaldi o terceiro movimento alegro do concerto número 3 para violino em Fá maior, opus 8, Outono.

Do concerto número 3 para violino em Fá maior, Outono de Vivaldi, nós ouvimos o terceiro movimento, Allegro, com Alexander Pervomaisky, violino e orquestra do Festival Barroco, sob a direção de Alberto Lísio. 10h56. Os Estados Unidos concluíram a investigação comercial contra o Brasil e propuseram a aplicação de tarifas de 25% sobre a maior parte das mercadorias brasileiras exportadas para o mercado americano. O relatório do Escritório de Comércio dos Estados Unidos acusa o Brasil de adotar práticas consideradas irrazoáveis, citando questões ligadas ao PIX. A proposta ainda passará por consultas públicas e audiências antes de uma decisão final. O prazo para a definição das medidas termina em 15 de julho. E a seleção brasileira desembarcou nesta terça-feira em Nova Jersey, nos Estados Unidos, onde irá disputar a Copa do Mundo. O técnico Carlo Ancelotti afirmou estar motivado e destacou que não vê uma seleção favorita para conquistar o título. A equipe realiza o primeiro treinamento em solo americano ainda nesta terça-feira. E antes da estreia no Mundial, a seleção fará um amistoso contra o Egito no próximo sábado. Outras notícias em uma hora.

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8: 11 horas, 1 minuto, estamos de volta na Estação Cultura pela Cultura FM. Daqui a pouco você ouve o segundo episódio da série de entrevistas 5 vezes Marilyn, dedicada ao centenário de nascimento de Marilyn Monroe, hoje com a participação da atriz Ana Santana. O acordeonista Eliomar Landim apresenta um concerto que transita do barroco ao contemporâneo hoje à tarde, no Sesc São Bento. O Sesc São Paulo inicia também hoje a segunda edição do Festival Florescer, que destaca as áreas verdes como patrimônio essencial para a biodiversidade, a saúde e o bem-estar. E na programação dedicada aos intérpretes da música contemporânea, você ouve a violonista russa Irina Kulikova, fundadora e diretora do Concurso Internacional de Violão Clássico de Haia, na Holanda. E agora vamos ouvir Franz Schubert pelo pianista Sviatoslav Richter.

0: Com Sviatoslav Richter ao piano, ouvimos o terceiro movimento, Minueto, Allegro moderato e trio, da sonata número 18 para piano em Sol Maior, de Franz Schubert. 11 horas e 6 minutos. Durante esta semana, você acompanha aqui no Estação Cultura o especial Cinco Vezes Marilyn, uma homenagem ao centenário de nascimento de Marilyn Monroe. A série desvenda as várias faces do mito de Hollywood por meio de entrevistas com cinco atrizes brasileiras que a interpretaram no teatro. A paulista Ana Santana é a nossa entrevistada de hoje. Ela atuou em Marilyn por Trás do Espelho, um espetáculo que estreou em 2022, contando histórias menos conhecidas da estrela americana. A entrevista é conduzida por Cirlei Ribeiro.
1: Cinco Vezes Marilyn. Ana Santana. He's not so good in a crowd, but
2: when you get him alone. Ai, Marilyn Monroe por Ana Santana. Eu acho que o que mais fica para mim dela é essa mulher forte, essa mulher que lutou muito para conseguir o seu espaço. Ela lutou demais pela carreira dela. Ela construiu uma carreira lindíssima, belíssima no cinema. Muito inteligente, era uma mulher de muita fibra, mas era uma mulher vulnerável, era uma mulher que tinha muitas inseguranças, né? Então, era um contraponto disso, essa força que ela tinha de lutar e, ao mesmo tempo, uma vulnerabilidade, né?
3: A atriz Ana Santana olha para Marilyn Monroe por trás do espelho há mais de uma década. Em 2022, ela levou para o palco as histórias menos conhecidas de Norma Jean, os desafios pessoais,

0: os desejos, as fraquezas, o lado humano do mito de Hollywood.
1: Eu acho que tudo acontece por uma razão. As pessoas mudam para que você possa aprender a viver sem elas. As coisas dão errado para que você possa apreciá-las quando dão certo. Você acredita numa mentira para você aprender a não confiar em ninguém, além de você mesma.
0: Um dos maiores ícones de beleza de todos os tempos, estrela mundial do cinema, símbolo sexual, o furacão Marilyn Monroe entrou para a história e até hoje lembrada como uma das grandes atrizes de Hollywood. Mas quem foi Marilyn Monroe para além do glamour que a eternizou? Ana Santana conta essa história no espetáculo que conquistou 2 prêmios Senin, com dramaturgia de Daniel Dias da Silva e direção de Ana Isabel Augusto.
2: Olá a todos os ouvintes da Rádio Cultura, um prazer estar aqui falando novamente com vocês. Bom, o espetáculo Marilyn por Trás do Espelho estreou em agosto de 2022, quando a Marilyn completou 60 anos de morte. E de lá para cá, né, a gente já realizou diversas temporadas, então foram 3 temporadas no Rio de Janeiro, 2 temporadas em São Paulo. Em São Paulo nós fizemos as temporadas em 2024, no Teatro Arthur Azevedo e depois no Teatro Ruth Escobar. Também fizemos várias apresentações em centros culturais, na Rede Sesc de São Paulo, fomos para Fortaleza, fomos para Brasília. E fomos também para Portugal, que foi uma temporada linda que nós fizemos lá, de quase 2 meses, né? Eu tenho um histórico com Portugal, que eu já morei lá, minha diretora é portuguesa, e nós fizemos uma temporada maravilhosa lá, de quase 2 meses, no Teatro da Trindade, que é um dos principais teatros lá de Lisboa.
3: Aeroporto de Lisboa, sente-se a emoção no ar. Uma multidão entusiasmada aguardava ansiosamente a chegada de uma lenda do cinema, Marilyn Monroe.
0: Ana Santana tira Marilyn do pedestal, investiga os medos, a solidão, o desejo de ser mãe, os relacionamentos abusivos, a baixa autoestima, a luta pelo reconhecimento na carreira. Temas universais que se conectam com o público.
2: Então a gente mostra essa Marilyn, mostramos também, lógico, a Marilyn glamourosa no espetáculo, mas nós focamos muito nessa Marilyn. E essa Marilyn as pessoas se identificam muito, né? Quem que nunca se sentiu sozinho na vida? Quem nunca teve ansiedade por alguma coisa, né? Ela lutava também muito para ser mãe, né? Quantas mulheres têm esse desejo e acabam não conseguindo realizar? Então, é muito bonito ver o quanto as pessoas se identificam, né? O quanto as pessoas depois saem falando: nossa, eu conhecia muito pouco da história da Marilyn, eu quero saber mais, eu quero assistir os filmes. Isso dá muito orgulho, muito prazer de ver essa reação da plateia. Bye, bye,
0: baby. A estrela nascida há 100 anos atraiu multidões aos cinemas com papéis em filmes como Os Homens Preferem as Loiras, O Pecado Mora ao Lado e Quanto Mais Quente Melhor. Cansada de personagens limitados, criou a própria produtora, a Marilyn Monroe Productions, em 1955. Culta e politizada, se posicionou de forma pioneira na indústria de celebridades contra o machismo e o racismo, em contraponto ao estereótipo difundido pela imprensa da época.
2: Ela era uma mulher de muita força, ela era uma mulher muito à frente do tempo dela, né? Porque ela desbravou muita coisa, ela abriu caminho para as mulheres, né? Principalmente em relação ao corpo, né? Você poder ter liberdade sobre o seu corpo. Mas ela lutou muito contra uma indústria machista, né, cinematográfica, para que ela não ficasse só rotulada em um tipo de papel, né? Ela queria poder ter autonomia nos projetos dela e poder fazer diversos tipos de papel e não ficar só taxada como uma loira sexy, né? Então, uma das coisas que ela fez foi fundar a própria produtora. Ela, no auge da carreira, ela parou por um ano a carreira dela. Saiu de Los Angeles, foi para Nova York para estudar. Ela foi estudar na Actors Studios com Lee Strasberg, ficou lá um ano. É até engraçado, porque a gente tem uma foto muito famosa dela no meio de um monte de alunos de teatro, né? Pessoas ali iniciando a carreira, totalmente desconhecidas, e ela já uma grande estrela de Hollywood ali no meio de todos aqueles alunos, né? E super atenta, querendo aprender, porque ela queria poder fazer diversos tipos de papéis. Um papel que ela conseguiu foi no filme Os Desajustados, por exemplo, que foi, na verdade, o último filme dela, né? Porque o último mesmo é o Something Got to Give, que ficou inacabado, mas Os Desajustados é um filme que ela consegue realmente entrar nesse papel dramático, né? Ela faz par com Clark Gable, então é um filme super importante, né? O roteiro é do Arthur Miller. Na época era marido dela e no meio das filmagens eles acabaram se separando, mas eu acho que esse filme é o filme que ela mais consegue mostrar esse lugar, né? E ela foi muito elogiada nesse filme, exatamente por conta disso, porque ela conseguiu mostrar uma outra faceta, ela conseguiu mostrar um lado de atriz dramática, né? E sair só desse lugar dessa loira ingênua. Ela tinha uma biblioteca com mais de 400 livros na casa dela. Então, são coisas que realmente as pessoas não imaginam. Fica olhando só o que que era aquele mito, mas era essa mulher que lutou muito para conseguir o seu espaço, que ela era, na verdade.
3: Ana buscou informações em filmes, documentários e livros, como a biografia Os Últimos Anos de Marilyn Monroe, de Keith Badman. O autor investigou, por exemplo, a relação da estrela com o ex-presidente americano John Kennedy.
2: A maioria das pessoas acha que ela realmente teve um relacionamento longo com o presidente John Kennedy, sendo que ela teve sim alguns encontros com o John Kennedy. Não chegou a ser um relacionamento, né? Foram apenas alguns encontros. Nesse livro mesmo do Kate Badman, ele fala que, olha, aqui, por exemplo, estão dizendo que a Marilyn e o Kennedy estariam juntos, na data tal, no hotel tal. Aí ele comprova, é mentira. Tem aqui uma passagem aérea comprovando que a Marilyn estava divulgando o seu filme em Nova York e o John Kennedy estava do outro lado do país, num compromisso, presidencial, sabe? Então, o que eu achei muito bacana desse livro é que ele realmente demonstra que não. Ela teve um relacionamento mais profundo justamente com o Bob Kennedy, que era o irmão do John Kennedy. Mas ela foi uma pessoa que ela teve muito mais contato e muito mais encontros com o Bob do que com o John.
3: O contato de Ana Santana com a história de Marilyn Monroe começou ao acaso. Em 2010, ela integrava o elenco da peça A Arte de Lidar, Segundo as Mulheres, uma homenagem a Leila Diniz. Sob direção de Manuel Prazeres, encenou o lado mais sensual da atriz brasileira, experiência que despertou sua face Marilyn.
2: E aí um dia o diretor, ele trouxe para mim um livro para eu me inspirar, que era exatamente o livro com as últimas fotos da Marilyn Monroe. Então ele queria que eu me inspirasse nela na sensualidade e também, né, ele pediu para que eu cortasse o cabelo, né, ficasse loira. Foi o primeiro contato. Então eu comecei a pesquisar. No ano seguinte, eu fui fazer um outro espetáculo que chamava Bésame Mucho. A minha personagem tinha uma cena que ela tinha assim várias fantasias sexuais com o marido, e uma delas era se vestir de Marilyn e fazer a famosa cena do Pecado Mora ao Lado. Então eu fiz a cena, eu tinha uma peruca, tinha um vestido que imitava o vestido branco dela, e a gente usou um ventilador em cena. E aí, para completar isso, o diretor musical da peça, que é o Tibor Fitel, um dia virou para mim e falou isso, falou assim: "Nossa, você me lembra Marilyn." Mas era não necessariamente no físico, né? Porque eu não sou parecida com ela. Mas era em alguma atitude, alguma coisa que chamou a atenção dele e ele me falou isso. Eu falei, bom, eu preciso pesquisar sobre essa mulher. E foi aí que eu me deparei com a biografia dela, foi aí que eu comecei a entender a história dela e a me identificar com essa história e ter o desejo de montar o espetáculo.
3: Marilyn por Trás do Espelho terá novas apresentações em São Paulo no dia 27 de junho, no Centro Cultural da Diversidade, e nos dias 4 e 5 de julho, na Arena B3. E a partir de 10 de julho, inicia a temporada no Rio de Janeiro. Ana Santana escolhe o filme preferido e a música que encerra a segunda entrevista da série Cinco Vezes Marilyn.
2: O Pecado Mora ao Lado é um que eu acho maravilhoso. Quanto mais quente, melhor também. Assim, são dois filmes que eu recomendo, quem não assistiu, assistir. Filmes engraçados, gostosos, assim. Mas eu tenho um preferido, que é o Let's Make Love, que é um dos últimos filmes dela. É o antepenúltimo filme dela. É, eu acho esse filme muito, muito gostoso, assim. Então, acho que se eu tivesse que eleger um, seria esse.
4: In the movies, Marilyn Monroe.
2: E a música, ah, eu acho que pode ser a Diamonds Are Girl's Best Friend, que é um super sucesso, né? Que inclusive várias outras pessoas depois regravaram essa música, artistas inclusive como a Madonna. A gente tem essa música no espetáculo, então eu acho que eu fico com Diamonds Are Girl's Best Friend.
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1: Ouvimos Diamonds Are a Girl's Best Friends, de Julie Stein e Leo Robin, com Marilyn Monroe. A escolha foi de Ana Santana, intérprete da estrela no teatro. E a entrevistada de hoje no especial 5 vezes Marilyn. Amanhã o destaque é a atriz Amanda Acosta, do elenco do espetáculo Insignificância. 11h23, nós seguimos com Jean Francais. Vamos ouvir o quarto movimento, Tempo de Marcha, da Serenata Béat.

Ouvimos Tempo de Marcha, da Serenata Bea, de Jean Francais, com a Orquestra de Câmara Nacional de Toulouse, sob a direção de Alain Molia. 11h27. A Mapa Foto homenageia o centenário de nascimento de Marilyn Monroe em uma exposição fotográfica em cartaz até esta sexta-feira, dia 5. Marilyn Monroe Lost Shots reúne 13 imagens originais do fotógrafo Alan Grant, feitas em julho de 1962, alguns dias antes da morte da atriz. As fotos foram produzidas na casa de Marilyn, em Los Angeles, por encomenda da revista Life. Das mais de 400 imagens em 12 rolos de filmes, apenas 8 foram publicadas na edição do dia 3 de agosto de 62. A Mapa Foto fica na rua Heitor Penteado, 220, visitação de terça a sexta, das 2 até as 6 da tarde. O Estação volta em instantes, logo após o intervalo.

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7: 11h30, estamos de volta na Estação Cultura pela Cultura FM. Agora vamos ouvir com o contratenor Felipe Jarruski a área Che faro senza Euridice, da ópera Orfeu e Euridice, de Christoph Willibald Gluck.

Com Felipe Jarruski e o ensemble I Barroquiste, sob a regência de Diego Fasoles, ouvimos a ária Che farò senza Euridice, da ópera Orfeu e Euridice, de Gluck. 11h35. O Sesc São Paulo realiza a partir de hoje a segunda edição do Festival Florescer, com mais de 100 atividades gratuitas em 29 unidades da capital, Grande São Paulo, litoral e interior. O tema do Quintal à Floresta destaca as áreas verdes como patrimônio essencial para a biodiversidade, a saúde, o bem-estar e o aprendizado. Amanhã, 7 da noite, no Sesc Pompeia, o botânico italiano Stefano Mancuso aborda a história dos vegetais e a inteligência das plantas, convidando o público a repensar essa relação de forma sustentável. Mancuso é referência em neurobiologia vegetal e autor de 5 livros publicados no Brasil pela editora Ubu. O Festival Florestar vai até 7 de junho nas unidades do SESC, que preserva mais de 4 milhões e 600 metros quadrados de vegetação. A programação está disponível no site sescsp.org.br. E agora vamos ouvir da série brasileira de Alberto Nepomuceno o quarto volume, Batuque.

De Alberto Nepomuceno, quarto movimento, perdão, Batuque da série brasileira. O Fábio Mechetti regeu a Orquestra Filarmônica de Minas Gerais. 11h40. Toda terça-feira da semana levamos até você alguns dos nomes mais importantes do universo musical que marcam presença nas salas de concerto do Brasil e do mundo. E a protagonista de hoje é a violonista Irina Kulikova. Natural da cidade de Chelyabinsk, na Rússia, Irina Kulikova começou a tocar violão aos 5 anos e aos 8 fez as suas primeiras apresentações públicas. Na adolescência, participou de festivais na Europa, graduando-se mais tarde na Universidade Mozarteum de Salzburgo. Ela sagrou-se vencedora de importantes concursos, como o Michele Pitaluga, na Itália, e o Guitarra Alhambra, na Espanha. Entre os locais onde se apresentou estão a Sala do Concertgebouw de Amsterdã, a Sala Tchaikovsky em Moscou e o Palácio Mirabel em Salzburgo. No ano de 2012, Irina Kulikova gravou Reminiscências da Rússia, um álbum de violão solo para o selo Naxos, explorando compositores de sua terra natal. Ela é fundadora e diretora do Concurso Internacional de Violão Clássico de Haia.

Essa foi Irina Kulikova, na transcrição para violão da suíte para violoncelo em Sol Maior, BWV 1007, Prelúdio, de Johann Sebastian Bach. E ainda hoje, a partir das 2 da tarde, Irina Kulikova será novamente destaque, desta vez no Tarde Cultura. 11h44, seguimos com Darius Milhaud, o primeiro movimento animado do concerto para marimba, vibrafone e orquestra.

Com Igor Lesnik, vibrafone marimba e Orquestra Filarmônica de Zagreb, regida por Kazushi Ono, ouvimos o primeiro movimento animado do concerto para marimba, vibrafone e orquestra de Darius Milhaud. 11h49. O espetáculo Diana Luana, da companhia O Grito, se inspira no livro Diana Luana Luanda, Diana Lazeficius, para poetizar a dura realidade das ruas no palco do Sesc Santo Amaro. As apresentações acontecem hoje, 3 da tarde, e amanhã, 10 da manhã e 3 da tarde. O acordeonista Eliomar Landim apresenta um concerto que vai do barroco ao contemporâneo hoje, 5h30 da tarde, no Sesc São Bento. O repertório conta com obras de Bach, Domenico Scarlatti, Vivaldi, Liszt, Brahms e Paganini, além de composições autorais. A entrada é livre, sem a necessidade de retirada de ingressos. E a Academia de Música da USESP apresenta hoje, às 8 horas da noite, na Estação Motiva Cultural, um recital de formatura que celebra as conquistas musicais dos alunos das classes de canto e instrumentos ao longo deste semestre. Os ingressos devem ser retirados no site da USESP. E o filme Malês será exibido amanhã, 7 da noite, no Cine Sesc. No longa, dois jovens muçulmanos que estão prestes a se casar são sequestrados da terra natal na África e trazidos para o Brasil como escravizados. No Cine Sesc. E vamos encerrar o Estação Cultura de hoje com A Casinha Cinza, do musical Perdido nas Estrelas, de Kurt Weill.

Ouvimos A Casinha Cinza, do musical Perdido nas Estrelas, de Kurt Weill, com Orquestra Palas, regida por Heinz Karl Gruber, encerrando o Estação Cultura de hoje. Trabalhos técnicos de Rafael Bueno e Amaury Santos. No jornalismo, Gabriela Reis. Seleção musical, Chico Carvalho. Apoio de produção, Giovana Chaves. E produção, Cirlei Ribeiro. Na sequência, pela Cultura FM, você ouve o Concerto do Meio-Dia com o Hélio Vacari. Eu sou Teca Lima, agradeço a sua companhia e audiência. Desejo a todos uma ótima tarde. Volto amanhã, a partir das 10, para mais um Estação Cultura. Um beijo e até lá.

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1: 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Uma pane na comunicação provocou a suspensão temporária de pousos e decolagens nos aeroportos de Guarulhos e Congonhas na manhã desta terça-feira. Segundo a Força Aérea Brasileira, a interrupção foi causada por um problema técnico-operacional externo que afetou o sistema de controle de aproximação da região de São Paulo. As operações já foram restabelecidas, mas o tempo da paralisação e o número de voos impactados não foram informados. O secretário de Estado dos Estados Unidos, Marco Rubio, participa nesta terça-feira de audiências no Congresso americano pela primeira vez desde o início da guerra contra o Irã. Embora o encontro tenha como objetivo discutir o orçamento do Departamento de Estado, parlamentares devem concentrar os questionamentos na condução do conflito e nos esforços diplomáticos do governo Donald Trump. Nos últimos meses, o custo da guerra e seus impactos econômicos passaram a gerar críticas de democratas e também de parte dos republicanos. Mais notícias às 18h, ao longo do

0: meio-dia e também às 18h no De Volta para Casa.
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4: Olá, ouvintes. Muito boa tarde. Estamos iniciando pela Cultura FM o Concerto do Meio-Dia. E o programa começa com Luigi Boccherini e sua obra Sinfonia número 20 em Ré menor, opus 45, na interpretação da Nova Orquestra de Câmara de Berlim, regente Michael Erxleben.

Assim tivemos a Sinfonia número 20 em Ré menor, opus 45, de Luigi Boccherini, com a Nova Orquestra de Câmara de Berlim, tendo como regente Michael Erxleben. Concerto do meio-dia tem sequência, agora com Ludwig van Beethoven. Concerto para violino em Ré maior, opus 61, movimentos Allegro ma non troppo, Larghetto, Rondò, Allegro. Ao violino, Janina Jansen, Filarmônica de Câmara Alemã de Bremen, tendo na condução Paavo Järvi.

0: Assim tivemos o concerto para violino em Ré maior, opus 61, de Beethoven, na interpretação de Janine Jansen, ao violino, e a Filarmônica de Câmara Alemã de Bremen, com a condução de Paavo Järvi. E o concerto do meio-dia chega ao seu final. Tivemos trabalhos técnicos de Altair Borges e, na produção, o Bruno Lombisani. A todos que nos acompanharam, muito boa tarde. Daqui a pouco, vamos ter o programa dedicado exclusivamente ao piano.
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Olá, ouvintes. Nesta semana, em homenagem ao aniversário da pianista Marta Argerich, a ser comemorado no dia 5 de junho, apresentaremos seleções especiais que trazem gravações da artista em obras para diferentes formações. Hoje, concertos para piano de Frédéric Chopin, Franz Liszt e Wolfgang Amadeus Mozart. Abrimos com o concerto número 2 para piano em Fá menor, opus 21, de Chopin. Ouviremos seus três movimentos, Maestoso, Larghetto e Allegro Vivace. Interpretação de Marta Argerich ao piano, Orquestra Sinfônica Nacional, sob a regência de Mstislav Rostropovich.

Ouvimos o concerto número 2 para piano em Fá menor, opus 21 de Chopin, com Marta Argerich ao piano, a Orquestra Sinfônica Nacional e regência de Mstislav Rostropovich. Na sequência, o concerto número 1 para piano em Mi bemol maior, SC-124 de Liszt. Movimentos: Allegro maestoso, quasi adagio, Allegretto vivace, Allegro animato e Allegro marziale animato. Marta Argerich ao piano e a Sinfônica de Londres, sob a regência de Cláudio Abbado.

Com Marta Argerich ao piano, ouvimos o concerto número 1 para piano em Mi bemol maior, S124 de Liszt, com a Sinfônica de Londres, sob a regência de Cláudio Abbado. Agora o terceiro movimento, Allegro vivace, do concerto número 18 para piano em Si bemol maior, K456 de Mozart. Marta Argerich ao piano, junto à Sinfônica da Rádio Bávara, sob a regência de Eugen Johann.

De Mozart ouvimos o terceiro movimento do concerto número 18 para piano em si bemol maior, K. 456, com Marta Argerich ao piano, a Sinfônica da Rádio Bávara e regência de Eugen Jochum. E assim encerramos este programa que apresentou concertos para piano de Chopin, Liszt e Mozart, em homenagem ao aniversário da pianista Marta Argerich, a ser comemorado no dia 5 de junho. Este programa teve seleção musical de Sofia Razel, trabalhos técnicos de Rafael Bueno e Amaury Santos, gravação e montagem de Carlos Lima.

0: 1h58 em São Paulo.
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0: O Ministério da Saúde descartou dois casos suspeitos de ebola que haviam sido notificados no Brasil, um em São Paulo e outro no Rio de Janeiro. Segundo a pasta, um viajante do Rio procedente de Uganda, que apresentava calafrios, tosse e diarreia, teve resultado negativo após exames realizados pelo Instituto Oswaldo Cruz. Já em São Paulo, a suspeita foi descartada em um paciente de 37 anos, internado no Instituto de Infectologia Emílio Ribas. O governo federal convocou uma reunião de emergência hoje com o vice-presidente Geraldo Alckmin e o ministro da Fazenda, Dario Durigan, para discutir a proposta de taxação de 25% dos produtos brasileiros pelos Estados Unidos. A intenção do governo é manter o canal de negociação aberto com autoridades americanas. Nesta tarde, os membros da Comissão de Relações Exteriores e Defesa Nacional vão discutir o tema. Ainda sobre as tarifas, o representante comercial dos Estados Unidos, Jameson Greer, afirmou que as taxas impostas contra o Brasil são bastante diferenciadas. Ele explicou que a investigação começou a pedido do presidente dos Estados Unidos, Donald Trump. Greer destacou também que participou de reuniões construtivas com Lula, mas que ainda existem grandes divergências. Mais informações você acompanha em uma hora.
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Olá, ouvintes, boa tarde. Vincent Dandy compôs o poema sinfônico Souvenir em 1906, logo após a morte de sua esposa, com quem foi casado por mais de 30 anos. Na obra, Dandy faz uma espécie de álbum de recortes de sua vida, com passagens felizes e outras nem tanto, até o momento em que Souvenir retrata o falecimento de Isabelle, Dandy o fez com delicadeza. Abrimos o Tarde Cultura de hoje com esta composição de Vincent Dandy, na interpretação da Orquestra Filarmônica de Württemberg, regida por Gilles Nopre.

Iniciamos o programa de hoje com o poema para a Orquestra Souvenir, opus 62, de Yvon Sandandy, com Gilles Nopre à frente da Filarmônica de Württemberg. E agora, de Jacques Offenbach, abertura da ópera Os Pastores. Jean-Christophe Keck rege a Orquestra Nacional de Montpellier.

Esta foi a abertura da ópera Os Pastores, de Jacques Offenbach, com a Orquestra Nacional de Montpellier, sob regência de Jean-Christophe Keck. São 2h28 em São Paulo. Este será o horário do nosso intervalo e, em seguida, teremos o Tarde Cultura.

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3: O pianista Glenn Gould apresenta de Johann Sebastian Bach 3 invenções em 3 partes. Sinfonia em Sol Menor Índice BWV 797 e Sinfonia em Si Menor BWV 801.

Com o pianista Glenn Gould, ouvimos de Bach, das invenções em três partes, Sinfonia em Sol Menor, índice BWV 797, Sinfonia em Si Menor, índice BWV 801. E a seguir vamos ouvir mais uma gravação da parceria entre a TV Brics e a Cultura FM, de Anton Arensky, final da ópera Rafael. Olga Ionova, soprano, Agunda Kulayeva, mezzo-soprano, Nikolai Didenka, baixo, o grande coro acadêmico Mestres de Canto Coral e a Orquestra Sinfônica da Rádio Orfeu, todos regidos por Sergei Kondrashev.

Este foi o final da ópera Rafael, do russo Anton Arensky, com Olga Ionova soprano, Agunda Kuleyeva mezzo-soprano e Nikolai Didenko baixo, e o grande coro acadêmico Mestres de Canto Coral e a Sinfônica da Rádio Orfeu, sob a batuta de Sergei Kondrashev, numa parceria da Rádio Cultura FM de São Paulo e a TV BRICS. De Pietro Locatelli ouviremos o Concerto Grosso número 9 a 4 em Ré maior opus 1, com os andamentos Allegro, Largo, Allemande, Allegro, Sarabande, Largo, Allegro. Gottfried von der Goltz rege a Orquestra Barroca de Freiburg.

0: Ouvimos de Pietro Locatelli o Concerto Grosso número 9, a 4, em Ré maior, opus 1, com a Orquestra Barroca de Freiburg, sob regência de Gottfried von der Goltz. Duas e 58 em São Paulo.
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0: Os pré-candidatos à presidência da República, Romeu Zema e Ronaldo Caiado, culparam o presidente Lula pela possibilidade de mais um tarifaço contra produtos brasileiros importados aos Estados Unidos. Zema disse que o anúncio não surpreende e que é resultado da política internacional adotada pelo governo federal, que na visão dele afasta o Brasil do Ocidente. Já Caiado disse que a derrubada de imposições tarifárias só partirá de um governo aberto ao diálogo, que para ele não é o que caracteriza o governo Lula. E o governador de São Paulo defendeu hoje a autonomia da Polícia Civil na operação que teve como alvo a prefeitura e uma ONG contratada para a instalação de pontos de Wi-Fi na capital. Tarcísio de Freitas contestou a operação e afirmou que a administração municipal já havia fornecido os documentos solicitados. O governador também disse não descartar uma motivação política por trás da investigação. A Organização Mundial da Saúde disse que há 321 confirmações de ebola no surto da República Democrática do Congo e 116 casos suspeitos. Os dados marcam uma grande queda no número de registros sob investigação, já que centenas foram descartados. A agência informou que houve 48 novas mortes e 6 pessoas se recuperaram. Mais informações você, ouvinte da Cultura, poderá acompanhar em uma hora.
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1: Olá, amigos. Uma ouvinte pergunta se uma fuga pode ser uma dança. Cara ouvinte, o nascimento da fuga coincide com a era da Revolução Científica, Descartes, Newton e Galileu. A sociedade estava fascinada com as leis da física, a geometria e a ordem matemática do universo. A fuga era vista como a união perfeita entre arte, ciência e religião, simbolizando uma grande ordem do universo. Para compositores profundamente religiosos, como Johann Sebastian Bach, esta ordem musical matemática era o reflexo direto da própria perfeição da criação divina. Por isso, quando a fuga nasceu, nenhum compositor a associava com danças. Cada gênero tinha seu lugar. Contudo, nos dias de hoje, não há nenhum problema em relação a isso. Villa-Lobos, por exemplo, para o terceiro movimento das Baquenas Brasileiras número 1, escreveu uma bela fuga em ritmo dançante bem brasileiro.

0: Assim, na atualidade, muitos coreógrafos experimentaram criar coreografias para fugas. Um exemplo bem interessante vem de uma companhia alemã chamada Theater der Klänge. Ela criou uma coreografia em que quatro bailarinos interpretam as quatro vozes de uma fuga de Johann Sebastian Bach. No site da companhia Theater der Klänge, nós podemos ler: o que nos atraiu na arte da fuga de Bach foi aplicar as próprias técnicas contrapuntísticas como procedimento coreográfico, o cânone, a inversão, o estreto, o sujeito, o contrassujeito, não como metáfora, mas como estrutura do movimento. Então, respondendo à pergunta, hoje em dia a fuga pode sim ser uma dança, mas antigamente nem pensar. É isso aí, espero ter respondido, um grande abraço e até o próximo programa.
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1: A violonista russa Irina Kulikova é o destaque da Cultura FM de hoje. Natural da cidade de Chelyabinsk, Kulikova começou a tocar violão aos 5 anos de idade e aos 8 fez suas primeiras apresentações públicas. Na adolescência, participou de festivais na Europa, graduando-se mais tarde na Universidade Mozarteum de Salzburg. Venceu importantes concursos como Michele Pitaluga na Itália e o Guitarra Alhambra na Espanha. Entre os locais onde já se apresentou estão a Sala do Concertgebouw de Amsterdã, a Sala Tchaikovsky em Moscou e o Palácio Mirabel em Salzburg. Em 2012, Irina Kulikova gravou Reminiscências da Rússia, um álbum de violão solo para o selo Naxos, explorando compositores de sua terra natal. Irina é fundadora e diretora do Concurso Internacional de Violão Clássico de Haia. Vamos ouvi-la nesta composição de Eduardo Dias, Desde el Alma.

Com a violonista russa Irina Kulikova, ouvimos de Eduardo Dias Desde l'Alma, de Antonin Dvorak com libreto de Jaroslav Josef Kapl, trilha sonora do filme Conduzindo Miss Daisy de 1989, Canção da Lua da ópera Rusalka. A soprano Lúcia Popp é acompanhada pela Orquestra da Rádio de Munique, sob regência de Stefan Schultes.

di Antonín Dvořák com libreto de Jaroslav Josef Vápel, Canção da Lua da ópera Rusalka com a soprano Lúcia Popp e a Orquestra da Rádio de Munique regida por Stefan Scholtes. De Domenico Gallo, atribuído a Giovanni Battista Pergolesi, Sonata em Si bemol maior. Movimentos Presto, Adagio, Presto. Fabio Biondi dirige o conjunto Europa Galante.

Esta foi a sonata em si bemol maior de Domenico Gallo, atribuído a Giovanni Battista Pergolesi, com o conjunto Europa Galante, dirigido por Fabio Biondi. Com Mitsuko Uchida ao piano, ouviremos de Wolfgang Amadeus Mozart, Adágio para piano em si menor, índice Korschel 540.

Com Mitsuko Uchida ao piano, ouvimos de Mozart o Adágio para piano em si menor, índice Köchel 540. São 3:32 em São Paulo. Faremos agora um rápido intervalo e o Tarde Cultura volta em seguida.

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5: Apresentamos em seguida, do compositor Johann Stamitz, trio orquestral em Fá maior, opus 1, número 3, com os andamentos Allegro molto, Larghetto, Minuetto, Presto. Donald Armstrong rege a Orquestra de Câmara da Nova Zelândia.

Ouvimos de Johann Stamitz o trio orquestral em Fá Maior Opus 1, número 3, com a Orquestra de Câmara da Nova Zelândia, regida por Donald Armstrong. 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Esta quarta-feira será dedicada à música de câmara com obras de Schumann e Shostakovich. E agora, de Francisco Mignone, ouviremos a valsa número 11 em si bemol menor, suave e meditativo, ao violão Francisco Luz.

Ouvimos de Francisco Mignone a valsa número 11 em si bemol menor, suave e meditativo, com o violonista Francisco Lúcio.

0: 3h56 em São Paulo.
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0: O presidente Lula.

0: Lula responsabilizou hoje a família do ex-presidente Bolsonaro pelo relatório dos Estados Unidos que propõe uma sobretaxa de 25% sobre produtos brasileiros. Para o petista, os opositores vendem a pátria e traem interesses coletivos para se beneficiarem. Em nota, o governo brasileiro afirmou ter recebido o relatório americano com indignação e disse que o documento foi feito após a provocação da família Bolsonaro. Ainda sobre este tema, o presidente Lula afirmou nesta terça que nosso país é quem deveria anunciar uma taxação sobre mercadorias vindas dos Estados Unidos e não o contrário. O petista disse que o superávit americano com o Brasil nos últimos 15 anos ultrapassa 415 bilhões de dólares. O número de mortos nos ataques aéreos que a Rússia fez contra a Ucrânia na madrugada desta terça subiu para 22. De acordo com o balanço atualizado por autoridades ucranianas, durante a noite, 138 pessoas também ficaram feridas na ação, que atingiu 38 locais em diferentes partes do país. Este foi o terceiro grande ataque à capital da Ucrânia, Kiev, em menos de um mês. Mais informações em uma hora.
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6: De Giuseppe Verdi, da ópera Don Carlo, ouviremos o recitativo e aria Io perduta, io la vidi e il suo sorriso. O tenor Jonas Kaufmann é acompanhado pela Filarmônica de Praga, regida por Marco Armiliato.

Da opera Don Carlo di Giuseppe Verdi, ouvimos a aria Io, io perduta, io la vidi il suo sorriso. O tenor Jonas Kaufmann foi acompanhado pela Filarmônica de Praga, regida por Marco Armiliato. E agora de Ignaz Pleyel, concerto para flauta em Dó maior B106, com os movimentos Allegro, Adagio, Rondó, Allegro Molto. O solista Emmanuel Paud é acompanhado pela Orquestra de Câmara da Basileia, regida por Giovanni Antonini.

com Emanuel Parrot da flauta e a Orquestra de Câmara da Basileia, sob a regência de Giovanni Antonini, ouvimos o Concerto para Flauta em Dó Maior, B106, de Ignaz Pleyel. Agora, de Milton Nascimento e Fernando Brandt, San Vicente, ao violão, Nonato Luiz.

Ouvimos San Vicente de Milton Nascimento e Fernando Brandt, ao violão Nonato Luiz. Na sequência do Tarde Cultura, Keith Jarrett e sua obra Adagio para oboé e orquestra de cordas. Solista Marcia Butler, orquestra de Fairfield, sob a condução de Thomas Crawford.

Este foi o Adágio para oboé e orquestra de cordas de Keith Jarrett, com a solista Marcia Butler e a orquestra de Fairfield, sob direção de Thomas Crawford. De Richard Strauss, teremos o prelúdio ao Capricho Opus 85, com Esa-Pekka Salonen, à frente da Orquestra de Câmara Nova Estocolmo.

0: de Richard Strauss, Prelúdio ao Capricho, Opus 85, com Orquestra de Câmara Nova Estocolmo, regida por Esa-Pekka Salonen, encerrou Tarde Cultura de hoje. Este programa teve seleção musical e produção de Viviana Murila e operação de áudio de Amaury Santos. 4h55 em São Paulo.
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0: O secretário de Estado americano Marco Rubio classificou hoje o Brasil como uma das nações que representam desafios para a política externa do país. Ele afirmou que Washington conta atualmente com uma coalizão de mais de uma dúzia de países considerados aliados. Em seguida, citou Brasil, Cuba, Nicarágua e Venezuela como exceções dentro da América Latina. Já o presidente Lula disse que Rubio não gosta e age contra a região. O presidente do STF afirmou nesta terça-feira que a classificação das facções criminosas PCC e Comando Vermelho como organizações terroristas está sendo tratada como uma questão de política internacional no momento. Edson Fachin disse que o Judiciário aguarda comunicações oficiais para, se for o caso, o Conselho Nacional de Justiça tomar as devidas providências sobre o tema. A decisão do governo americano de classificar as facções PCC e CB como organizações terroristas estrangeiras entrará em vigor na próxima sexta. O Irã anunciou hoje que vai fazer um funeral de Estado de 3 dias para o falecido líder supremo Ali Khamenei, morto nos ataques aéreos americanos e israelenses no dia 28 de fevereiro. O vice-prefeito de Teherã não especificou a data do funeral, mas indicou que poderia ser no início do Muharram, o primeiro mês do calendário islâmico, que cai em meados de junho. Ele disse que a cerimônia durará pelo menos 24 horas e acrescentou que se espera a presença de até 20 milhões de pessoas. Outras informações em uma hora no De Volta para Casa.
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1: Boa tarde, queridos ouvintes que me acompanham neste fim de tarde. É com grande prazer e satisfação que informo a vocês que, no formato atual de meus programas em nossa querida Rádio Cultura, no dia de hoje chegamos ao número 2.500.

Pois é, queridos ouvintes, com esta maravilhosa fanfarra à la Hornpipe de Handel, inicio o programa número 2500 desta série dos Fins de Tarde com vocês. Eu escolhi Handel para festejar, pois ele, como músico da corte inglesa, tinha a função de tornar alegres com muita música todos os eventos, fossem eles no Palácios ou nos desfiles pelo rio Tâmisa. E falando em festas do Palácio, aí seguem umas peças de sua autoria, a famosa suite de fireworks, que iluminavam os jardins de Westminster em dias de comemorações.

Fireworks Music di Handel, escrita especialmente para o rei Luís XIV. Na famosa corte de Albião também se fazia muito boa música instrumental, sim. Não apenas para dança, mas em forma de concerto. Daí o nome de peças instrumentais escritas por Handel usarem o nome italiano de concerto, como este Concerto Grosso de Handel, opus 6, número 7.

rende ao concerto grosso, opus 6, número 7. O órgão, como se sabe, é um instrumento cujo timbre simboliza praticamente o ambiente sonoro religioso das grandes catedrais. Assim sendo, Handel não poderia deixar de escrever várias obras para esse instrumento, considerando-se as inúmeras catedrais existentes daquele país. Vamos ouvir um concerto que ele escreveu para órgão e orquestra. Aqui o Larghetto e o Staccato.

de Handel, Concerto em Sol para órgão e orquestra. Mas como a maior parte das obras de Handel são de natureza religiosa, os oratórios foram o ponto alto de sua produção para grandes massas corais e orquestrais, e também grandes massas de ouvintes, anglicanos ou não. Vamos ouvir aqui trechos do seu mais famoso oratório, O Messias.

dois trechos do oratório O Messias de Handel. E já que estamos no fim de tarde número 2500 nesta tarde, nada melhor do que um aleluia de Handel.

Com esse festivo Aleluia de Handel, encerramos este fim de tarde número 2500, agradecendo a audiência que tem prestigiado o nosso programa nas escolhas musicais e nos nossos comentários, na esperança que este programa tenha trazido a vocês todos alguma alegria, alguma informação, algum prazer musical.

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4: 6 horas em São Paulo.
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4: Começo de noite de terça-feira, hoje é dia 2 de junho de 2026. Boa noite a você que está com a gente. Está no ar o De Volta para Casa. Cultura FM 103,3, Rádio Cultura Brasil 77,9. Também no canal 2.5 na TV aberta em São Paulo e pelo aplicativo Cultura Play, onde quer que você esteja no planeta. Vamos até às 7 com as principais informações do dia, prestação de serviço e a nossa música instrumental brasileira. E para abrir o programa de hoje, música de Tony Costa com interpretação dele, A Menina e a Bola.

A Menina e a Bola, de Tony Costa, abrindo De Volta para Casa de hoje. São 6h04. O presidente Lula lamentou hoje a decisão do governo americano de propor um novo tarifaço de 25% sobre bens importados do Brasil. E acusou o senador Flávio Bolsonaro, provável adversário nas eleições de outubro, de agir como um traidor da pátria. Em discurso, o presidente destacou que as negociações que o executivo tem mantido com o governo Trump desde o ano passado e afirmou que a proposta de um novo tarifaço acontece dias depois de Flávio ter se reunido com Marco Rubio, secretário de Estado americano. Na sequência, chamou a família de Bolsonaro de família metralha, referiu-se aos filhos do ex-presidente como os meninos do Bolsonaro e os acusou de atuar contra os interesses nacionais. Disse ainda que Flávio foi pedir arrego a Trump em uma tentativa de prejudicá-lo para as eleições. Nesta terça, o senador Flávio Bolsonaro afirmou que pediu expressamente para que Trump não aplicasse uma tarifa sobre as empresas brasileiras. De outra parte, Lula lembrou que o filho do ex-presidente celebrou o tarifaço sobre os produtos brasileiros adotado no ano passado. Bom, a proposta de um novo tarifaço acontece depois do governo Trump concluir uma investigação contra o Brasil sugerindo práticas comerciais injustas. 6h05, hora de ouvir Sacromonte, de Joaquim Turina. Cristiane Neves e Beto Angerosa fizeram arranjo. E a Cristiane toca acompanhada de banda.

Você acabou de ouvir Sacromonte com Cristiane Neves e banda. O ministro da Fazenda afirmou nesta terça que a família Bolsonaro fez um movimento contrário ao Pix e que a ferramenta de transferências bancárias em tempo real será protegida e resguardada, ainda repercutindo também este caso da decisão americana de voltar aí discutir a questão de tarifaço de 25% sobre importações brasileiras. Dario Durigan declarou que o mecanismo não está em debate, o PIX, ou seja, que o governo brasileiro não se dispõe a negociar os termos do sistema de transferências. A ferramenta tem sido contestada pelos Estados Unidos, que acusam o Banco Central do Brasil de favorecer o sistema de pagamentos em desfavor de empresas americanas que atuam no setor. E o Brasil virou protagonista em uma nova propaganda de guerra feita pelo Irã contra os Estados Unidos nesta segunda-feira, depois do governo do presidente Donald Trump ameaçar impor tarifas de 25%. A embaixada iraniana na Tunísia postou na rede social X um vídeo feito com inteligência artificial que mostra o Cristo Redentor e a Estátua da Liberdade lutando. As imagens começam mostrando o famoso monumento norte-americano que fica lá em Nova York, se aproximando do cartão postal brasileiro no Morro do Corcovado, no Rio, para lhe dar um soco. Só que o Cristo para a agressão, finalmente atinge em cheio a adversária, que segue sendo derrotada e finalmente caindo do alto da montanha em pedaços. O Irã tem utilizado vídeos de inteligência artificial como forma de propaganda de guerra e também para ironizar o desempenho dos Estados Unidos no conflito do Oriente Médio. A gente postou essa cena no Facebook do programa. Se você ficou com vontade de ver, acesse facebook.com/ De Volta Para Casa Cultura FM. Vamos ouvir agora uma do Baden Powell, ele interpretando Dorival Caymmi, A Lenda do Abaeté.

A lenda do Abaeté, de Dorival Caymmi, com Baden Powell. 6h16 agora. Aviões que tinham como destino o Aeroporto Internacional de São Paulo em Guarulhos e também o Aeroporto de Congonhas tiveram de dar voltas no ar hoje antes de ter o pouso autorizado. Nessa manhã, uma pane na comunicação suspendeu temporariamente os pousos e decolagens nos dois terminais. A Gru Airport, que administra Guarulhos, afirmou que as operações foram momentaneamente suspensas devido a uma indisponibilidade no controle de tráfego aéreo em todo o estado e sem relação com o aeroporto. Segundo a Força Aérea, a suspensão provisória foi motivada por um problema técnico operacional externo e as aeronaves foram devidamente sequenciadas, cumprindo rigorosamente todos os requisitos internacionais de segurança de voo. O problema durou entre 9h24 da manhã e 10h05, e a operação já foi paulista, região de Bauru, e não tinha histórico de vacinação. Aliás, nesse ano, o estado totaliza 10 casos da doença em humanos e nenhum era vacinado. Em 2025, foram 61 casos confirmados, 35 mortes no estado, e as 6 mortes deste ano foram de homens, com idades entre 38 e 64 anos. A região do Vale do Paraíba registrou 8 casos e 5 mortes. 6 horas, 18 minutos, hora de tocar com Paulo Moura, dele e André Sax, Andina.

Você ouviu Andina, música de Paulo Moura e André Sax, aqui tocada pelo Paulo Moura. Trazer três questões aqui relativas ao tempo. As duas primeiras notícias, secas mais severas, chuvas intensas e ondas de calor, podem voltar a ganhar força nos próximos meses. Foi o que declarou hoje a Organização Meteorológica Mundial. Em um comunicado, a agência da ONU informou que os dados mostram que o El Niño, que aquece as águas e afeta o clima pelo mundo, deve chegar nos próximos meses e há fortes indícios de que ele seja intenso. Embora ainda exista incerteza sobre a intensidade máxima do fenômeno, a maioria dos modelos climáticos sugere que o evento deve ser, no mínimo, moderado e pode atingir níveis considerados fortes. O alerta da ONU é de que é preciso se preparar para eventos extremos. Isso é perceptível, por exemplo, na França e na Noruega, que anunciaram hoje que registraram a maior temperatura média para a primavera. Na França, a série histórica começou em 1900 e, com uma temperatura média de 13,8 graus, essa primavera de 2026 é a mais quente já registrada, segundo o Météo France, que é a agência de meteorologia local. A temporada bateu recordes de 2011 e de 2020. Na Noruega, a temperatura média ficou 2,1 graus acima da média para a estação. E vamos falar do tempo por aqui, né? O sol apareceu entre muitas nuvens, ajudou a diminuir um pouco a sensação de frio nesta tarde de terça-feira. De acordo com as estações meteorológicas, os termômetros chegaram aos 20 graus. E as temperaturas já caíram. A previsão é de mínimas chegando aos 13 graus agora à noite. Geladinha a noite, hein? E o tempo vai continuar nublado, com temperaturas baixas nas madrugadas. A quarta-feira vai começar com muitas nuvens, mas o sol aparece entre elas e diminui essa sensação de frio. Os termômetros variam entre mínima de 12 e máxima que pode chegar aos 20 graus. Walter Silva e grupo tocando do Severino Araújo, Espinha de Bacalhau.

0: Música de Severino Araújo, Walter Silva e grupo tocaram Espinha de Bacalhau. 6h28, hora de conversar com a Rita Lisauskas, de volta ao Jornal da Cultura. Rita, boa noite, tudo bem?
1: Boa noite, tudo e você?
0: Tudo bem. E enfim, vem aí um novo tarifaço, é isso? E ninguém ficou satisfeito.
1: Pois é. A gente vai falar, a gente vai falar sobre esse novo tarifaço, né, proposto pelos Estados Unidos, que obviamente volta a preocupar a economia, a diplomacia brasileira. E a medida ali prevê uma tarifa adicional de 25% sobre diversos produtos exportados pelo Brasil para os Estados Unidos, e tem ali como base a chamada Seção 301, que é uma lei americana que permite ali investigar, punir práticas comerciais que são consideradas por eles, né, prejudiciais aos interesses norte-americanos. E entre os alvos das críticas está o PIX, que foi citado mais de 20 vezes no relatório. E o documento também questiona ali decisões da justiça brasileira envolvendo as plataformas digitais, falhas na proteção à propriedade intelectual, fala de pirataria, venda de produtos falsificados, fala bastante de barreiras ao etanol norte-americano, patentes, ou seja, tem ali para todos os gostos.
0: E seja,
1: né,
0: como for, isso de alguma forma vira munição política, sim, e aí sobrou para a família Bolsonaro, que já tratou de se defender, dizendo que não, que apoiou, que inclusive argumentou que não era para punir, né?
1: Essa proposta, e a gente fica até se perguntando, haveria esse tarifaço se não tivesse eleição esse ano? Uma pergunta que fica, né, pairando, mas enfim, teve ali muitas consequências políticas. O presidente Lula, numa agenda em Goiás, acusou o Flávio Bolsonaro e o ex-deputado Eduardo Bolsonaro de atuarem ali junto ao governo americano, classificou os dois como traidores da pátria. Os filhos do ex-presidente Jair Bolsonaro negaram ter qualquer influência na decisão. O Flávio, inclusive, disse que pediu para que o Donald Trump não aplicasse as tarifas nas empresas brasileiras, mas fica muito difícil desassociar essa coisa de causa e efeito, que a gente teve recentemente a questão das classificações das facções brasileiras, Comando Vermelho e PCC, como terroristas, né? E eles falaram, daqui a pouco vem mais coisa. Aí veio essa questão do tarifaço, eles estão querendo dizer que não tem nada a ver com eles.
0: Só um adicional, parece que o governo Trump publicou uma imagem daquela reunião que Flávio teve com Trump.
1: Uma semana depois.
0: Não, momentos depois de publicar essa questão do tarifaço.
1: Exatamente, uma reunião que aconteceu a semana passada e Trump publica essa foto. Então tem várias mensagens ali subliminares, nem tão subliminares,
0: sugerem,
1: né? Algumas imagens, né, que sugerem exatamente um apoio norte-americano à candidatura de Flávio Bolsonaro, e até alguns especialistas dizem que pode ser o início da interferência norte-americana nas eleições brasileiras. A China, ela sinalizou apoio ao Brasil, disposição para ampliar ali a cooperação bilateral. O Irã publicou um vídeo de inteligência artificial, não sei se você viu, que mostra
0: o
1: Cristo.
0: A gente publicou no nosso Facebook também.
1: O Cristo Redentor,
0: da Liberdade.
1: Cristo, né, que é aquele sujeito pacífico, né, socando ali a Estátua da Liberdade. Então a gente tem assim muitas questões de política interna e de política externa para discutir hoje no Jornal da Cultura. E tem também um tema que a gente vai falar sobre o seu aniversário, Gilson Monteiro.
0: Ela podia passar ilesa, mas ela tocou no assunto.
1: Eu deixei ali os últimos segundos para avisar os ouvintes do De Volta para Casa que hoje é seu aniversário.
0: Pois
1: então,
0: é.
1: Meus parabéns, muita saúde, muita felicidade para você.
0: Obrigado pelo carinho, obrigado pela presença diária aqui, essa parceria que faz toda a diferença. Obrigado de verdade.
1: Obrigada. Bom, com a gente, os jornalistas Patrícia Campos Melo, da Folha de São Paulo, e o Maurício Savarese, que é correspondente da Associated Press.
0: Bom jornal para você.
1: Obrigada.
0: Até.
1: Até.
0: A gente para um rápido intervalo. Na volta tem mais informações, prestação de serviço, naturalmente, mais música instrumental. Até já.
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2: 6h34, retomo de volta para casa. 818 quilômetros de vias congestionadas tem São Paulo nesse comecinho de noite de terça-feira. Vamos seguir com mais música instrumental brasileira. Deixa eu ver o que a gente vai tocar agora. Para este momento, a gente separou E Aí, Belê, composição de Ubaldo Versolato com ele e banda.

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3: Esse é o nome da composição que você acabou de ouvir, do Ubaldo Versolato com ele e banda. São 6h39, destaques internacionais. Eu volto falando que um dia depois de o presidente Donald Trump anunciar uma nova trégua no Líbano, Israel manteve os ataques no sul do país. Segundo o Ministério de Saúde libanês, bombardeios mataram 4 pessoas, feriram outras 127, entre eles 39 funcionários de uma unidade de saúde na cidade de Tiro. Ou seja, o único anúncio de peso ontem feito pelo Trump, dizendo que o acordo de momento ali para cessar esses ataques tinha acontecido, teve pouco efeito prático sobre a evolução do conflito, que completou 3 meses nesta terça-feira. Lá em Beirute, um sobrevoo constante de drones israelenses manteve moradores em estado de alerta. No sul, ataques aéreos atingiram várias cidades e vilarejos. O exército israelense chegou a ordenar o esvaziamento do município de Nabatieh antes de novas ofensivas. E o presidente da Colômbia, Gustavo Petro, voltou a contestar hoje os resultados do primeiro turno das eleições presidenciais e afirmou ter evidências de um possível esquema de fraude na apuração preliminar dos votos. Em uma série de publicações na Rede X, Petro alegou que o software utilizado na pré-contagem dos votos foi alterado dias antes da votação e pediu uma revisão de milhares de sessões eleitorais que apresentaram números incompatíveis com a capacidade física de votação. Já o órgão responsável pela administração das eleições no país afirmou que a apuração oficial já alcançou 99,9% de conclusão e não apontou indícios de irregularidades. 6h41, vamos seguir com mais música agora com Paulo Freire, banda dele, e Léa Freire fez os arranjos. Fogoso.

com Paulo Freire Banda, dele, com arranjos da Léa Freire, Fogoso. 6h44, o anúncio de uma greve geral em Portugal para esta quarta-feira provocou cancelamento de voos e afeta passageiros que viajam entre Brasil e Portugal. A Latam diz que precisou cancelar 4 voos com destino à origem aeroporto de Guarulhos. A Azul também cancelou outros 4 voos que sairiam ou chegariam a Campinas. Convocada pela Confederação Geral dos Trabalhadores Portugueses, a greve é um protesto contra uma proposta de reforma trabalhista aprovada pelo Conselho de Ministros e enviada ao Parlamento Português em maio. Os sindicatos afirmam que as mudanças podem tornar as relações de trabalho mais precárias ao ampliar possibilidades de contratação temporária e alterar regras sobre jornada e vínculos empregatícios. Já o governo português defende que a proposta busca aumentar a competitividade das empresas e adaptar o mercado de trabalho às novas demandas da economia. Por falar em economia, uma boa notícia para a economia brasileira, especificamente para a questão da carne, porque a China reconheceu o Brasil como país livre da febre aftosa. A nova determinação revoga decisões chinesas de 2002, 2005 e 2009 que restringiam a plena exportação de carne bovina ao país asiático. Uma medida que foi anunciada um ano depois de o governo brasileiro pedir às autoridades chinesas o reconhecimento do país como livre da doença sem vacinação. Bom, isso significa que o território nacional conseguiu eliminar de forma eficaz a circulação do vírus da febre aftosa e não precisa mais aplicar vacinas para manter a enfermidade sob controle. O Brasil responde pela maior parte das importações de carne bovina da China. 6h46, você vai ouvir agora uma do André Memari com ele e grupo Na.

0: André Memari, grupo dele, Na. Faltam 10 minutos para as 7 horas da noite. Bom, ontem, abrindo a Semana do Meio Ambiente, o Roda Viva recebeu o físico Paulo Artacho, diretor do Centro de Estudos da Amazônia Sustentável da USP. Questionado sobre a transição energética, ele defendeu a descarbonização de toda a economia do planeta.
1: Claro que você não faz isso da noite para o dia, você não faz em 5 anos, você não faz em 10 anos. Mas você tem que ter um plano de governança para que a humanidade deixe de depender tanto na sua economia, nas suas atividades econômicas, dos combustíveis fósseis. Hoje, a geração de eletricidade por energia solar e eólica tem custos menores do que o custo da geração com a queima de combustíveis fósseis. Ela tem problemas também, problema mais óbvio é o da intermitência, à noite não tem sol e tem pouco vento. Então, temos que desenvolver tecnologias para armazenamento com baterias, mas mesmo nessa questão o Brasil é um país muito sortudo. 52% da nossa eletricidade é gerada por hidroeletricidade. Então, nós podemos usar durante o dia energia solar e eólica, durante a noite, descarrega a energia hidrelétrica.
0: Bom, Paulo Artacho reconheceu que para isso é preciso desenhar uma rede de distribuição capaz de garantir estabilidade para um país complexo como o Brasil. A entrevista completa você encontra no canal do Roda Viva no YouTube. E o endereço é fácil, é youtube.com/RodaViva. Aproveito para contar também que a Japan House inaugurou hoje a exposição Shiro, uma escala de nuances. Por meio de 4 elementos, neve, papel, seda e sal, a mostra apresenta as nuances e simbologias da cor branca, Shiro, em japonês. No Japão, existe uma cultura cromática única na qual o branco envolve a sensibilidade, refletindo diversas percepções, como a paz, a purificação, a leveza, o silêncio e a precisão. Shiro, uma escala de nuances, fica em cartaz até outubro na Japan House, com entrada gratuita. A visitação é aberta de terça a sexta, das 10 da manhã às 6 da tarde, e aos sábados e domingos, das 10 da manhã até às 7 horas da noite. E para terminar o De Volta para Casa de hoje, vamos ouvir uma do Petrônio Santos com ele e grupo. Sereias das Águas de Furnas.

0: Sereias das Águas de Furnas, de Petrônio Santos, com Elibanda. Última interpretação musical de hoje aqui pelo De Volta para Casa. Antes de encerrar, uma última informação. O presidente do Senado Federal, Davi Alcolumbre, disse hoje que a Casa não pode ser obrigada a simplesmente carimbar a proposta de emenda à Constituição, que acaba com a escala 6-1 e que veio da Câmara, né? Que foi de autoria dos deputados. Não é razoável que a Câmara passe 5 meses debatendo um assunto tão relevante para o Brasil, para os trabalhadores, para os empreendedores, e o Senado seja obrigado a carimbar o texto aprovado na Câmara. Essa é a minha posição, disse o senador Davi Alcolumbre. Lembrando que a PEC foi aprovada na Câmara na semana passada, teve o apoio dos deputados dos partidos que compõem a base do presidente Lula e foi enviada ao Senado um dia depois de ser aprovada pelos deputados. No mesmo dia, Alcolumbre enviou para a CCJ uma outra PEC que trata também da jornada de trabalho. E assim a gente vai chegando ao fim do De Volta para Casa, programa que tem a produção da Gabriela Paques, apoio de produção do Gabriel D'Ângelo, seleção musical Eduardo Weber, mesa de som Armandino Corbal, trabalhos técnicos Wagner Freitas. A você que esteve conosco, muito obrigado. Obrigado pelas mensagens de carinho pelo meu aniversário. Boa noite, até amanhã. 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
1: Olá, amigos! Vocês já pararam para pensar no que teria acontecido se Beethoven não tivesse ficado surdo? Esse assunto sempre me fascinou, e de tanto refletir sobre ele, eu acabei por acreditar na seguinte hipótese. Beethoven era um pianista excepcional. Chegando em Viena por volta dos 20 anos de idade, ele passou a se apresentar como pianista em diversas casas aristocráticas. A consequência disso foi começar a dar aulas. Ele também se dedicou à composição, mas o que lhe garantia sustento e notoriedade era mesmo o piano. É então bastante provável que, sendo o pianista de excelência que era, ele tivesse embarcado em uma carreira de solista internacional. O que o tirou deste caminho foi, sem dúvida, a surdez. E aí já não estamos mais falando de hipótese. O próprio Beethoven deixou escrito que, consciente da progressão de sua doença, logo ele não poderia mais tocar. O que lhe restava era desenvolver sua arte através da composição. E foi isso efetivamente o que aconteceu. Volto então à questão inicial. O que teria acontecido se Beethoven não tivesse ficado surdo? Ele talvez tivesse feito uma carreira semelhante à de um compositor que foi seu contemporâneo e amigo, Johann Nepomuk Hummel. É dele que falaremos no programa de hoje. Bem-vindos a mais um Encontro com o Maestro. Caro ouvinte, se quisermos vasculhar a Escola de Viena, indo além dos seus principais ícones, Haydn, Mozart e Beethoven, certamente vamos nos deparar com Hummel, embora ele tenha sido praticamente esquecido após o seu falecimento, em 1837. Sua música, contudo, é excepcional, e isso nós poderemos conferir daqui a pouco. Antes, vamos saber um pouquinho de sua vida e de sua obra. Hummel nasceu em Pressburg, cidade do Império Austríaco, que hoje se chama Bratislava, é a capital da Eslováquia, e foi uma criança prodígio. Aos 8 anos de idade, seu pai levou-o para Viena, onde passou a ter aulas com ninguém menos que Mozart, que ficou muito impressionado com sua habilidade, tanto que o hospedou em sua própria casa gratuitamente. Então, Hummel teve aulas e conviveu com Mozart por 2 anos. Aos 9 anos de idade, apresentou-se em Viena pela primeira vez, em um dos concertos de seu professor. Sua evolução foi extraordinária. Depois desses 2 anos e meio aproximadamente de aulas com Mozart, o pai de Hummel o levou para uma turnê pela Europa, chegando a Londres em 1790, onde recebeu aulas de Muzio Clementi e se apresentou em público tocando um concerto de Mozart para piano e orquestra e uma sonata de sua própria autoria. Pai e filho voltaram para Viena em 1793, após cerca de 3 anos de viagens e concertos. Mas o jovem Hummel não interrompeu seus estudos. Teve aulas com a nata da música vienense, Johann Albrechtsberger, Josef Haydn e Antonio Salieri, exatamente os mesmos professores escolhidos por Beethoven. A partir deste ponto, Hummel desenvolveu uma carreira que Beethoven não pôde desenvolver. Por causa da surdez, Beethoven deliberadamente se escondeu. Tornou-se aquele compositor que ficava em casa criando e vendia suas partituras. Não participava de festas, de jantares, encontros. Justamente no ano de 1804, quando Beethoven resolveu se confinar, Hummel tornou-se concertmeister do príncipe Esterházy, assumindo muitas das funções de Josef Haydn, que também trabalhava para este nobre. Permaneceu a serviço do príncipe por 7 anos. Em seguida, ocupou os cargos de Kapellmeister em Stuttgart entre 1816 e 1818 e, finalmente, em Weimar, de 1819 a 1837, ano em que faleceu. Antes de estudar seriamente a música de Hummel, eu tinha a imagem errônea de um aluno de Mozart que se tornou competente, nada além disso. Era um tremendo equívoco da minha parte. Foi uma revelação. Hummel tinha, sim, uma competência fenomenal como compositor clássico, mas não resta dúvida de que foi também um pioneiro do romantismo. Tanto Beethoven quanto Hummel abriram portas para o romantismo. A diferença é que Hummel abriu a porta girando a maçaneta, enquanto Beethoven deu um pontapé quebrando a fechadura. Conhecendo a obra de Hummel, encontramos peças no mais puro e depurado estilo de Mozart, e encontramos também outras que já estão completamente distantes dele. Exatamente o que observamos também em Beethoven. Uma dessas obras românticas, a Sonata número 5, foi apreciada e elogiada por muitos, inclusive por Robert Schumann. É uma obra que expande as estruturas harmônicas e formais típicas do classicismo. Bem, de repente eu usei esta frase um tanto pomposa e hermética. Mas, caro ouvinte, deixa para lá agora. Apenas escute esta peça e se deixe levar. É uma maravilha de música. Ouviremos então o primeiro movimento da Sonata número 5 para piano, Opus 81 de Hummel, na excepcional execução do pianista Sebastiano Mesaglio.

Ouvimos o primeiro movimento da Sonata para Piano número 5, opus 81, de Johann Nepomuk Hummel, numa execução do pianista Sebastiano Mesario. Caro ouvinte, quase tudo que Hummel compôs incluiu o piano. Foram 8 concertos para piano e orquestra, 1 concerto duplo para violino e piano e orquestra, 10 sonatas para piano, 8 trios com piano, 1 quarteto com piano, 2 septetos com piano, 1 quinteto com piano e música para piano a 4 mãos. Dentre as obras que não incluem seu instrumento, que são a minoria do que ele deixou, há 1 octeto de sopros, uma sonata para violoncelo, 1 concerto e 1 sonata para bandolim, 1 concerto para trompete, 1 concerto para fagote, 1 quarteto para clarinete, violino, viola e violoncelo e 22 óperas, além de música clássica. Além disso, Hummel tinha grande interesse pelo violão e era talentoso tocando o instrumento. Compôs para ele por toda a vida, começando no Opus 7 e terminando no Opus 93. Contudo, apesar de tudo isso, Hummel nunca escreveu uma sinfonia. E isso é uma pena. Haja vista a brilhante orquestração de seus concertos para piano. Esse trechinho que ouvimos vem de seu concerto número 3, em si menor, que vamos ouvir na íntegra daqui a pouco. Este concerto é uma obra, em minha opinião, excepcional. Um belíssimo concerto que, sem dúvida, antecipa a música de Chopin e Mendelssohn. E atenção, caro ouvinte, quando Hummel escreveu este concerto, Chopin e Mendelssohn tinham por volta de 10 anos de idade. Eles é que foram influenciados por Hummel e não o contrário. Aliás, Hummel, sem dúvida, influenciou muitos desses primeiros românticos pós-beethovenianos. No primeiro movimento deste concerto número 3, que ouviremos, há passagens que remetem a Mendelssohn, como esta. E muitos trechos que me fazem lembrar de Chopin. Muito bem, vamos então agora ouvir este primeiro movimento na íntegra, uma música de grande influência, um desenrolar de belíssimas ideias musicais que se sucedem com muita naturalidade. Aliás, qualidades musicais imprescindíveis e que nem sempre observamos em outros compositores.

Acabamos de ouvir o primeiro movimento do terceiro concerto para piano e orquestra de Johann Nepomuk Hummel, um Allegro moderato. A execução foi do pianista Stefan Hoff, acompanhado pela English Chamber Orchestra, dirigida pelo maestro Brydon Thompson. Vamos então ao segundo movimento, que não deixa de ser surpreendente por sua orquestração. No movimento todo, os violinos se calam. Todo o protagonismo fica para as trompas, que são acompanhadas discretamente pelas cordas graves. O piano entra com muita doçura, havendo na parte central da peça um pouco de tristeza, que logo dá a vez para a dolcezza inicial. Vamos então ouvir este segundo movimento, um larghetto, com Stefan Hoff ao piano, acompanhado pela English Chamber Orchestra, dirigida pelo maestro Brydon Thompson.

Acabamos de ouvir o segundo movimento, Larghetto, do terceiro concerto para piano e orquestra do compositor Johann Nepomuk Hummel. E vamos finalmente para o terceiro movimento, que para mim apresenta duas características claras. A primeira é, como de costume para os movimentos finais, uma característica de dança. E a segunda característica que eu observo é a de uma toccata. Claro, não é uma toccata padrão. O meu não escreveu isso na partitura. Mas acontece, caro ouvinte, que o pianista praticamente não para em nenhum momento. É uma verdadeira tour de force. Além disso, Chopin continua aparecendo aqui e ali. É uma espetacular peça do começo ao fim, que pode até nos deixar sem fôlego. Vamos então ouvir agora este terceiro movimento. Um finale vivace.

0: Acabamos de ouvir o terceiro e último movimento do concerto número 3 para piano e orquestra do compositor Johann Nepomuk Hummel, um finale vivace. A execução foi de Stefan Hoff ao piano, acompanhado pela English Chamber Orchestra, dirigida pelo maestro Bryden Thompson. Hummel faleceu em 1837, muito admirado e famoso. Contudo, ao contrário do que se esperava, ele e sua música foram rapidamente esquecidos. Mais tarde, durante o renascimento da música clássica, no início do século XX, Hummel foi preterido. Fora ofuscado por Mozart e especialmente por Beethoven. Neste momento, estamos finalmente vivendo um merecido renascimento da sua obra. E assim, caros ouvintes, chegamos ao final deste programa e eu espero que vocês tenham apreciado. Um grande abraço a todos e até o nosso próximo encontro.
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0: Nikolai Medtner, dança Opus 43, número 1. Manoug Parikian, violino. Hamish Milne, piano.
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1: 20 horas.
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5: Olá, boa noite. No Conexão Europa, o recital do duo Bandini Chiacchiaretta, formado pelos italianos Gianpaolo Bandini ao violão e Cesare Chiacchiaretta ao bandoneon. Gravação ao vivo realizada em 7 de março de 2025 no Organ Hall em Chisinau, Moldávia. Formado em 2002, o duo Bandini Chiacchiaretta tinha como objetivo popularizar a música argentina através do charme e da magia de seus instrumentos mais representativos, o violão e o bandoneon. A dupla tornou-se um importante ponto de referência no circuito internacional de concertos, graças à sua grande comunicabilidade e carisma. Desde então, Gianpaolo Bandini e Cesare Chiacchiaretta foram convidados para os festivais e salas de concerto mais importantes e viajaram em turnê por mais de 50 países com excelente aprovação da crítica e do público. Eles também foram gravados por emissoras de rádio e televisão na Itália e no exterior. Como professores, a dupla é solicitada por academias e universidades internacionais, ministrando aulas nos Institutos de Educação Superior Luigi Boccherini, em Lucca, e Umberto Giordano, em Foggia. Em 2016, estrearam sua parceria com a gravadora Decca com o CD Squalo, em homenagem a Astor Piazzolla, seguindo-se Tango, Mistério e Folia, em 2020. A dupla teve o privilégio de tocar o concerto duplo Hommage à Liege, de Astor Piazzolla, conduzido pelo maestro Leo Brouwer. O grande compositor cubano também dedicou a eles La Folia através de Los Siglos, de 2017. No repertório do concerto de agora, o duo Bandini Chiacchiaretta apresentou um repertório basicamente formado por composições de Astor Piazzolla e começou com bandoneon.

Ouvimos duas composições de Astor Piazzolla, Bandoneon e Zita, com o duo Bandini Chiacchiaretta. E eles seguem com dois clássicos de Piazzolla, Adios Nonino e Invierno Porteño.

Acabamos de ouvir Invierno Porteño. Antes foi a vez de Adiós Nonino, composições de Astor Piazzolla, interpretadas pelo duo Bandini-Chiacchiaretta. Ao longo de sua trajetória, o duo Bandini-Chiacchiaretta foi agraciado com algumas composições compostas especialmente para eles. Foi o caso do grande compositor argentino Máximo Diego Puyol, que escreveu uma nova obra dedicada ao duo intitulada Sonata del Suburbio. Sua estreia mundial aconteceu na Convenção e Competição Internacional da Guitar Foundation of America de 2024. É esta composição que ouviremos a seguir.

Com o do Bandini Chiacchiaretta, ouvimos de Máximo Diego Puyol, Sonata del Suburbio, movimentos Barracas, Trapito, Semáforo Show, Comparsa. Para encerrar esta apresentação, o do Bandini Chiacchiaretta escolheu mais clássicos de Astor Piazzolla.

0: Assim ouvimos três composições de Astor Piazzolla, Oblivion, Liber Tango e Chiquilin de Bachin, interpretação do duo Bandini-Chiacchiaretta, formado pelos italianos Giampaolo Bandini ao violão e Cesare Chiacchiaretta ao bandoneon. Gravação ao vivo realizada em 7 de março de 2025 no Organ Hall em Chisinau, Moldávia. A todos uma ótima noite.
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12: Terça-feira, 2 de junho, o Jornal da Cultura começa agora com os seguintes destaques. Investigação norte-americana propõe taxação de 25% sobre quase um quarto dos produtos brasileiros exportados aos Estados Unidos. Entre eles, veículos, peças, móveis, metais e alguns remédios. Para proteger a economia americana, a Casa Branca deixa de fora da nova tarifa cerca de 1.700 itens, como café, carne bovina e terras raras. Presidente Lula critica novo tarifaço e associa a ofensiva americana contra o Brasil a uma interferência do pré-candidato do PL à presidência.
13: É que esses filhos do Bolsonaro conseguem ser pior do que ele e são, na verdade, vendilhões da pátria.
12: Senador Flávio Bolsonaro, que esteve nos Estados Unidos há uma semana, nega e envia carta à Casa Branca pedindo a retirada das taxas.
14: Eu fiz o pedido direto para que os Estados Unidos não taxassem as empresas brasileiras.
12: No dia do tarifaço, o presidente Donald Trump publica foto exaltando o senador Flávio Bolsonaro. E secretário de Estado norte-americano classifica o Brasil como país não amigável aos Estados Unidos. Com ataques de drones e mísseis em larga escala, que deixaram mais de 20 mortos na Ucrânia, Rússia fala em novo paradigma da guerra e acusa Kiev de atos de terror.
15: Olá, boa noite. Recebemos hoje os jornalistas Patrícia Campos Melo, da Folha de São Paulo, e Maurício Savarese, correspondente da Associated Press. Boa noite, sejam bem-vindos.
16: Boa noite.
15: O tarifaço volta a ser uma dor de cabeça para a economia e a diplomacia do Brasil. Os Estados Unidos propõem uma tarifa de 25% sobre vários produtos brasileiros. O governo de Donald Trump se baseia em uma lei da década de 70 que investiga práticas comerciais consideradas injustas. E segundo a Casa Branca, o PIX é um dos itens da lista.
17: A proposta de sobretaxa foi divulgada pelo escritório do representante de comércio dos Estados Unidos. A medida tem como base a chamada Seção 301, uma lei americana de 1974 que permite punir países que, na visão de Washington, prejudicam os negócios americanos. Essa mesma regra já foi usada contra a China e também contra o próprio Brasil nos anos 1980, por causa de disputas no setor de informática e de remédios. Desta vez, os americanos apresentaram uma lista longa de queixas contra o mercado brasileiro. O setor de tecnologia e finanças está no centro do debate. O PIX, sistema de pagamento eletrônico criado pelo Banco Central, é citado mais de 20 vezes no relatório americano. Eles também criticam decisões da justiça brasileira contra redes sociais dos Estados Unidos. Na parte de propriedade intelectual, o documento aponta a pirataria, citando o uso de aparelhos clandestinos de TV a cabo, o Gatonet, e o comércio de produtos falsificados em centros populares, como a Rua 25 de Março, em São Paulo. Também motivaram a punição as barreiras impostas pelo Brasil ao etanol americano e as falhas na proteção de patentes de remédios de empresas dos Estados Unidos, o que abre espaço para os medicamentos genéricos nacionais. Além disso, o governo americano aponta deficiências no combate ao desmatamento ilegal e um suposto enfraquecimento nas políticas brasileiras contra a corrupção. Se a medida for para a frente, o imposto médio cobrado do Brasil vai subir para quase 14%, atingindo principalmente veículos, peças, móveis, metais e alguns remédios.
1: E é algo que, na dinâmica atual,